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1: A Rádio Cidade informa a hora certa.
2: 10:03.
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0: eu nem falo contigo. Hein? Demorou? Então, bota na fita mais tarde que eu venho aí.
1: Mano.
0: Vou descer, pô, valeu. Moleque aí. Pode aí, chega aí. Caramba. Vou meter o bloco ali embaixo, cheio de fome.
2: Aê, foi isso, meu irmão.
3: Demorou,
0: sim. Vai se meter o bloco ali embaixo. Tio, vamos descer, embaixo, cara. O menor tá com fome, a gente olha a cara ali embaixo.
3: Aí, hoje é o gigante que decide. Qual vai ser da gente, gigante?
4: Pra praia.
0: Já é.
5: Pega uma grana, a gente
0: dá um biscoitinho no teu cabelo.
5: Vambora.
0: Ai, meu irmão.
6: A minha.

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1: A Rádio Cidade informa a hora certa.
2: 11:02.
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Pai nosso que estais no céu, santificado seja o vosso nome. Venha a nós o vosso reino. Seja feita a vossa vontade, assim na terra como no céu. O pão nosso de cada dia nos dai hoje. Perdoai-nos as nossas ofensas, assim como nós perdoamos a quem nos tem ofendido. E não nos deixeis cair em tentação, mas livrai-nos do mal. Ave Maria, cheia de graça, o Senhor é convosco. Bendita sois vós entre as mulheres, e bendito é o fruto do vosso ventre, Jesus. Santa Maria, Mãe de Deus, rogai por nós, pecadores, agora e na hora de nossa morte. Amém.

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1: A Rádio Cidade informa a hora certa.
2: 12:50.
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0: 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A Rádio Cidade informa a hora certa.
1: 1:01.
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0: 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A Rádio Cidade informa a hora certa.
1: 2:03.
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1: A Rádio Cidade informa a hora certa.
2: 3:01.
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1: 5:01. 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
2: Alô, amigos de todo o Brasil, estamos chegando com Sertanejo Classe A. Você de lá, a gente cá juntos, curtindo duas horas com a boa música sertaneja, a partir de agora. Segunda-feira, segundou, começando mais uma semana. Como é que foi teu final de semana? Foi tudo certinho? Foi belezinha? Aproveitou bem? Vamos fazer dessa semana uma semana especial. Vamos de música, quem vem abrindo a nossa sequência desta segunda-feira, Maravilha e Cassiano, As Voltas que o Mundo Dá. Tem Avaré e Jataí, Presente de Deus, Boiadeira e Marudim, Firme no Eito. É o Sertanejo Classe A desta segunda que começa agora.
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1: Sertanejo Classe A, César Menotti e Fabiano tocando por aqui. Na primeira sequência a gente finalizou. Vamos pro intervalo e aí vem mais depois aí com Eduardo Costa. Gilberto Gilmar tem Porto Rico e Beira Mar. Pede o teu modão que a gente toca, manda tua mensagem aqui na rádio. Vamos juntos, sempre juntos.
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1: A Rádio Cidade informa a hora certa.
2: 5:21.
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2: Já voltamos por aqui no Repique da Viola. Vai, viola, viola. Chegando por aqui o Eduardo Costa, Rasgando a Madrugada, Gilberto Gilmar, Fazer Amor Sem Ter Você, e ainda o Porto Rico e Beira Mar, trazendo modão pra gente ouvir aqui. Vamos juntos, por aqui o sertanejo, você de lá, a gente de cá, junto e misturado ao som da viola.
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1: Sertanejo Classe A, Longe do Asfalto, Daniel Viola e Manuel, fechando mais uma. A música não para, a gente vai pro intervalo e volta já.
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0: Lindo demais.
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2: A Rádio Cidade informa a hora certa.
3: 5:42.
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1: Sertanejo Classe A, essa toca no coração mesmo, só modão bom. Vem por aqui, ó, Zé Marco e Adriano. Chega, grande vencedora, Dino e Donizete. E o Thiago Carvalho falando as paredes na versão dele. Ficou demais essa música, muito boa. Vamos curtir, vamos curtir.
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1: Mulher, sempre mulher, Ed Brito e Samuel, fechou mais uma. Tem intervalo por aqui, Leandro e Leonardo já vem depois do intervalo. Valdo Reis e Pratini, Chico Rei e Paraná, depois do intervalo.
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1: A Rádio Cidade informa a hora certa.
2: 6:03.
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4: Olá, tudo bem? Eu sou Alexandre Ricarte. Está começando agora mais uma edição do Alô Rural. Aqui você fica sabendo de tudo o que está acontecendo no mundo do agro.
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4: A chegada das chuvas às principais regiões cafeeiras do país beneficiou as lavouras de Minas Gerais, São Paulo e Espírito Santo, impulsionando a abertura de flores nas áreas de Conilon e a expectativa para o Arábica. Apesar do cenário favorável no campo, a melhora clínica e as realizações de lucros por fundos de investimento pressionaram os contratos futuros do café Arábica, que recuaram mais de 2% na Bolsa de Nova York. O CPEA pondera que o pagamento definitivo das flores ainda depende da regularidade das precipitações nos próximos meses.
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4: O fortalecimento do fenômeno El Niño traz preocupações para o planejamento da safra 2026/27, com o Oceano Pacífico Equatorial registrando temperaturas 1,8 graus centígrados acima da média. Relatórios indicam 95% de probabilidade de um evento de forte intensidade até o final de 2026. As regiões do Mato Piba, Norte e partes de Mato Grosso figuram como as mais vulneráveis à escassez hídrica, levando os produtores a priorizar a seleção de híbridos de milho tolerantes como estratégia de gestão de risco.
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4: As exportações de ovos pelo Brasil somaram 2,32 mil toneladas em agosto, crescimento de 9,1% na comparação com o mesmo mês do ano anterior. O avanço foi impulsionado pelas compras do Chile, que saltaram mais de 600% e lideraram os embarques no período, acompanhadas por novos destinos na Ásia e na África. Apesar da alta do volume mensal, a receita cambial registrou queda de 15% devido aos preços médios inferiores aos de 2025. Segundo a ABPA, o acumulado do ano permanece abaixo do ciclo anterior, período que foi atipicamente aquecido por forte demanda no mercado norte-americano. E é isso, chegamos ao final de mais uma edição do Alô Rural, sempre te atualizando de tudo o que está acontecendo no mundo do agro. Muito obrigado, até a próxima, tchau.
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6: Sertanejo Classe A trazendo Leandro Leonardo com Madi, com Padi, Tem Morada da Saudade, Valdo Reis e Pratini e ainda Chico Rei Paraná, Blusa Vermelha. Aô, modão!
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1: Sertanejo Classe A, Zé Henrique Gabriel, Estrela de Ouro. Fechou mais uma, intervalo que chega. Já já tem Raízes e Sertão, tem Jade Jadson de Paulo e Paulino, depois do intervalo.
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0: A Rádio Cidade informa a hora certa.
1: 6:23.
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1: Sertanejo Classe A que vai seguindo por aqui, trazendo raiz e sertão nos confins do meu sertão e a música. Zé Trovão, Jade Jades, tem de Paulo e Paulino, Amor de Primavera. Sertanejo Classe A.
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1: Classe A, sertanejo classe A. Silvio Sandro, quer chorar que chore. Fechou mais uma? Sim, tá passando rápido aqui, hein? Vamos pra mais um intervalo e já já voltamos aí com o Renan e Rafael. Tem o Zé Viola e o Joãozinho, o Titão e Chororó. Vamos pro intervalo e voltamos já.
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3: A Rádio Cidade informa a hora certa.
4: 6:41.
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1: Sertanejo Classe A, trazendo aqui o Renan e Rafael, quatro tipos de mulher. Caboclos Sertanejos, Zé Viola e Joãozinho, e tem o Chitão e Chororó feito eu. Só modão selecionado, Sertanejo Classe A.
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0: Zezé Luciano, Saudade Bandida, tocando por aqui, fechou mais uma, hein? Passou rapidão, mais uma sequência. Intervalo por aqui, a gente volta já com o Milionários é Rico, Thiago Viola e Kleber depois do intervalo.
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1: A Rádio Cidade informa a hora certa.
2: 6h59.
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2: A Rádio Cidade informa a hora certa.
3: 7:38.
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4: A Rádio Cidade informa a hora certa.
3: 7:41.
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1: A Rádio Cidade informa a hora certa.
2: 7h53.
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grande homem. Mantém seu modo de pensar independentemente da opinião pública. É tranquilo, calmo, paciente, não grita nem se desespera. Pensa com clareza, fala com inteligência, vive com simplicidade. É do futuro e não do passado. Sempre tem tempo. Não despreza nenhum ser humano. Causa a impressão dos vastos silêncios da natureza. O céu, o oceano, o deserto. Não é vaidoso. Como não anda à cata de aplausos, jamais se ofende. Possui sempre mais do que julga merecer. Está sempre disposto a aprender, mesmo com as crianças. Trabalha pelo prazer do trabalho em si, não pela recompensa material. Vive dentro do seu próprio isolamento espiritual, onde não chegam nem o louvor, nem a censura. Não obstante, seu isolamento não é frio. Ama, sofre, pensa, compreende. O que você possui, dinheiro ou posição social, nada significa para ele. Só lhe importa o que você é. Despreza a opinião própria, tão depressa verifica o seu erro. Não respeita usos estabelecidos e venerados por espíritos tacanhos. Respeita somente a verdade. Tem mente de homem e coração de menino. Conhece a si mesmo, tal qual é. E conhece a Deus.

0: A Rádio Cidade informa a hora certa.
1: 7h57.
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3: Mário, eu vou fazer diferente hoje. Mário Duarte, bom dia.
4: Bom dia, boa tarde,
3: aliás,
4: boa noite.
3: Bom dia, boa tarde, padre. Boa noite, né?
4: Bom dia, boa tarde, boa noite ao senhor, ao Pandinha, Guilherme e todos os ouvintes, Padre.
3: Bom dia, Pandinha.
5: Bom dia, Padre Guilherme, Mário Duarte, todos os ouvintes do mundo inteiro, Padre.
3: É, bom dia, Guilherme.
6: Bom dia, Padre.
3: É, agora você vai ter que acostumar com a gente, vai no Spotify. Bom dia, boa tarde, boa noite. Que,
6: vai, bom depois... dia, boa tarde, boa noite.
3: Bem-vindo aí, Guilherme. E é o seguinte, é o trio agora. É, trio parada dura, igual a misericórdia. Mas voltando, antes de começar e colocar a música Pai Nosso, vocês acompanharam, deu para acompanhar um pouquinho a coroa?
4: Deu. Acompanhei tudo.
3: Tá. Mário, anotou?
4: Campo de batalha espiritual na mente, Padre.
3: Então, amanhã, 32º dia, campo de batalha espiritual na mente. E quantas pessoas precisam, há realmente um combate na nossa mente. Né? Aquilo que eu falei para vocês. E preste atenção nessa música, depois a gente vai comentar dos Summer Beats ontem.

0: Quanto aos três pra vocês, né? Eu não faço show, tá? Vocês sabem que é celebrar a missa. E quando eu vou a momentos de festival assim, é louvor pra mim, tá? É um louvor, tá? Não deixa. É festival, né? O show. Mas a minha missão é levar as pessoas a cantar, tá? Então, Mari Pandinha, quando eu tô lá, você pode ver que eu quero estar. Eu preciso estar perto. Eu não sei explicar. Eu fui impulsionado. Eu passei mais da metade lá embaixo. Não sei se vocês perceberam. Sim, parabéns ao som também. Que
1: muito
0: som,
1: bom,
0: hein?
1: Muito bom.
0: Eu fui até o PA.
1: Transmissão quase. Muito boa também, viu, Padre? Todo mundo lá som, da Canção realmente. Nova, parabéns, viu?
0: Então, que eu realmente você conseguir. Porque chega uma hora, você sabe, né? O microfone não funciona. Né? Até um limite que você vai. Que nada, eu pude ir longe. Tá? Eu subia, eu cantava. E Deus, uma das coisas que a banda fica. Padre, eles querem ter as músicas certinhas, né? Você conhece o que o Mário Pandinha. A mesma coisa acontece com o nosso programa aqui. Eu sou conduzido pelo Espírito.
1: Eu falo pro então, Guilherme, viu, Padre? Guilherme está aprendendo com a gente aqui. Falei, Guilherme, aqui não tem esquema, não. Muda toda hora.
0: Não, a minha diretora do programa, a gente monta o espelho, que é chamado espelho, tá? Muda tudo, tá? Nunca ficou o espelho igual. O espelho é um modo que você fala, que vai você monta o espelho, vai ser um programa de TV, né? Então você tem, vai acontecer isso, aquilo, nossa, o senhor vai mostrando, eu obedeço, tá? Isso que é lindo, tá? O senhor falou, desce. Mário, eu não ia descer se tivesse chuva forte, sim, eu não ia chover. Eu rezei, parou, Mário, na hora que eu entrei, parou a chuva. Não, aí ele falou assim, agora legal, eu vou descer. E aí desci, fiquei lá, embaixo e cantando, eu pude vê-los, isso é importante, estar perto, estar junto, né? Olhar, gente, realmente você lá de baixo, aquilo vai ficar pequeno. O palco lá, nossa, foi uma bênção, só posso agradecer a Deus, a todos que lá estiveram e dizer que realmente nossos jovens precisam. É que venho mais. Você viu que eu me autoconvidei para o Summer que vem, tá? Com 60 anos. Falei assim, não, pode contar comigo. Né? O Júnior, parabéns, né? Ele que há 20 anos começou, né? Foi lá da Bahia, teve a ideia, foi Deus, foi inspirando. Depois veja a história como começou.
1: E eu lembro do primeiro, viu, Padre? Eu trabalhava lá na época lá. O primeiro que ele fez, que ninguém acreditava, mas ele com a força de Deus acreditou. E hoje é um grande evento, né?
0: Você vê realmente. Bom, e no Interlagos teve o dedinho, né? Eu falei na hora, não sei se vocês perceberam. O ano passado, que sempre acontecia lá na Praça Bagatelle, né? No Campo Bagatelle.
2: Sim, tá? Campo de Bagatelle.
0: Eu falei pra ele, vai pra Interlagos, irmão. Vai pra Interlagos. Aí ele me ouviu dessa. Então eu falei, não, realmente.
1: Os primeiros aconteciam no parque, né? Não vou falar o nome do parque aqui pra não fazer a propaganda. Mas era um parque de diversão e foi crescendo. E glória a Deus, e graças a Deus.
0: Sabia não. Agora, e realmente, não, e só agradecer a Deus. E falando em agradecer a Deus, prepare-se, porque hoje o senhor vai tocar num tema muito sério, culpa. Tá? Continuando a quarentena, tema culpa. Amanhã, campo. Como ficou o mesmo, Mário?
2: Campo de batalha espiritual na mente, Padre.
0: Será amanhã, 32º dia. E, por favor, culpa. O nosso telefone é operadora, prefixo
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0: Hoje é a festa da Santa Cruz. Então, mais do que nunca. Então, olha, eu tenho que colocar todas as intenções que eu as peguei aqui no YouTube. Tenho que pegar as intenções que o Mário passa para mim. E agora descobri que também tem com o Spotify, não é isso?
2: Isso, é, isso
1: o
2: mesmo.
1: O pessoal pede, viu, Padre?
0: Então, o pessoal do Spotify também que está pedindo. Então recolhendo todas as orações. Fora as que ontem também, o Padre reza por isso, por aquilo. Então, prepare-se. O programa de hoje, culpa. Deus vai me usar profundamente na oração. Já voltamos.
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0: E sugestão, liga pra alguém e conta do momento de fé. Estamos ao vivo.

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3: Vamos lá, meus amigos, vamos em frente, lembrando que hoje é aniversário do Papa Leão XIV e hoje dia da Exaltação da Santa Cruz. Pandinha, Exaltação da Santa Cruz, a primeira festa da Exaltação da Santa Cruz começou em 335 em Jerusalém, e essa festa começou para comemorar as igrejas que Constantino tinha erguido em Jerusalém, a Igreja do Santo Sepulcro e a Igreja da Ressurreição. Então, muito legal, da Ascensão, alguns chamam de Ascensão. Muito legal aqui a festa da Exaltação da Santa Cruz. E uma coisa que eu acho muito interessante, Pandinha, que já falaram comigo sobre essa data, algumas pessoas dizem assim: mas como assim que eu vou exaltar a cruz? A cruz foi um momento ali onde Jesus, fizeram mal a Jesus, como é que eu vou exaltar a cruz? E a igreja diz que o dia da exaltação à Santa Cruz, Pandinha, não serve para a gente glorificar a morte cruel na cruz, e sim para a gente glorificar o amor que Deus demonstrou por nós ao aceitar morrer na cruz, Pandinha.
4: Não tenhais medo de Cristo, Ele não tira nada, Ele dá tudo. Quem se entrega ao Salvador recebe 100 vezes mais. E sai sempre vencedor.
3: É. Tá aí, ó.
5: Falou aniversariante.
3: Aniversariante de hoje, Papa Leão XIV.
5: Falou a palavra, né, Mário?
3: Falou bem.
5: A cruz nos simboliza o verdadeiro amor, né, Mário?
3: Sim.
5: E muitas vezes nós esquecemos disso, né?
3: Sim, o maior dos sacrifícios, a entrega maior que alguém pode imaginar.
5: Eu tava acompanhando a quarentena hoje, o padre tava pedindo para você anotar o tema.
3: Campo de batalha espiritual na mente.
5: Não, e eu comentei para você, pro Guilherme aqui nos bastidores, aconteceu comigo esse campo hoje logo cedo.
3: Sim.
5: Mas cedo que horas? 5 horas da manhã, já vou até falar o horário, 5 horas da manhã. Das 5 até as 7, só que assim, eu falei, sou vitorioso pelo sangue de Jesus, Mário. Porque senão não passava.
3: Entendi.
5: A confusão estava grande, mas Deus é maior.
3: Deus é sempre maior, gente. Vamos abrir o coração e a mente e nos entregar cada vez mais a Ele.
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0: Pode deixar, mas antes, Mário, pega, abre aí, Gálatas, capítulo 6, 14.
1: Opa,
0: mas antes, enquanto você vai lendo, eu vou falar, a primeira carta de Coríntios, que diz assim, não tô com a Bíblia aqui agora, por isso pega você, abre aí Gálatas, que é outra coisa, é outra passagem que fala do poder da cruz, que diz, São Paulo fala, a cruz para os judeus é causa de escândalo. Imagina morrer na cruz. Para os gregos, os pagãos, é loucura. Um Deus que morre na cruz, mas para nós é salvação. E São Paulo fala uma coisa linda em Gálatas. O que ele diz?
1: Mas eu me orgulharei somente da cruz do nosso Senhor Jesus Cristo, pois, por meio da cruz, o mundo está morto para mim, e eu estou morto para o mundo.
0: É São Paulo que fala. Muitas vezes as pessoas falam, nossa, padre, por que você carrega a cruz? De novo, olha o que São Paulo diz.
1: Mas eu me orgulharei somente da cruz do nosso Senhor Jesus Cristo, pois por meio da cruz, o mundo está morto para mim, e eu estou morto para o mundo.
0: Quem foge da cruz não vai conhecer Jesus. Não sei qual é a cruz ou cruzes que você carrega, mas não fuja. Sem cruz, sem Jesus, agora sim.

0: martelo, o momento de oração, não dá nem para explicar, porque a gente sente realmente na intimidade com Jesus. Eu lhe agradeço muito, Padre Marcelo, nesses 30 anos praticamente que eu conheço, e que o Senhor faz parte da minha vida e fez parte da minha família também. Continua fazendo, porque minha mãe com 96 anos fez agora, dia 5 de setembro, a Dona Luísa não deixa de assistir jamais de sábado a sua missa. Desde o momento que o Senhor começou a fazer parte da nossa vida, tudo mudou, porque o Senhor é uma formiguinha que Jesus faz com que a unção dele seja transmitida diretamente ao nosso coração. O momento de fé é o nosso primeiro alimento diário de oração e de comunhão com Deus. Muito obrigada. Todas as vezes que eu vou nas suas missas, é um banho, assim, é um mergulho na misericórdia e no amor e na alegria da presença de Deus. E do amor e do carinho e da presença da Virgem Maria. Então, muito obrigada por tudo. E como eu estava dizendo, há cerca de quase 2 meses, eu recebi o maior presente que eu podia receber na minha vida. E eu fico muito emocionada porque, com certeza, isso é fruto também da minha intimidade, da nossa intimidade que a gente tem durante os momentos que nós estamos unidos ao Senhor no momento de fé. Eu fui convidada a ser ministra da Eucaristia. Uau, aqui na legal. Minha paróquia São João Batista, pelo Padre Romeu, que é uma bênção na nossa vida. É um presente que nada se iguala a isso, porque poder levar o corpo e o sangue de Jesus a cada um, não existe alegria maior. E pode ter certeza, Padre Marcelo, que o Senhor contribuiu muito, de uma forma muito pura, muito santa, porque eu sinto no seu coração a sua pureza de alma. Muito obrigada por existir na nossa vida, muito obrigada pelo momento de fé, muito obrigada por tudo. Que Deus o abençoe muito, abençoe o Mário Pandinha, que também são maravilhosos, e continuem assim, porque não tenho nem palavras para dizer o que significa esse momento na nossa vida. Amém.
1: E que bênção, poder dar Jesus Eucarístico. Eu fico tão triste quando eu vejo o ministro da Eucaristia, ele dá como se fosse um... falta aquele respeito, né? Meu Deus, é Jesus, é Jesus. Nossa, que lindo, que parabéns, olha. Nome dela?
2: Márcia Pézio, de São Caetano do Sul, São Paulo, viu, padre?
1: São Paulo, então, glória a Deus. Parabéns aos ministros extraordinários da Eucaristia, que, nossa, é uma missão tão linda. Que Deus os abençoe, os proteja. Você sabe quem é o ministro ordinário da Eucaristia?
2: É o que entrega a hóstia ali para a pessoa, padre.
1: Não, ordinário. Catequese, irmão, esqueceu. Todos os ministros agora são extraordinários. Ordinário é o sacerdote.
2: Ah,
1: o padre.
2: Entendi, padre.
1: Você já percebeu, quando eu presido a missa, eu tenho que dar a Eucaristia.
2: Sim.
1: Eu vou e eu desço.
2: Sim.
1: Tá? Principalmente é o padre. Tá? E aí, graças a Deus, o Concílio Vaticano II estendeu para vocês essa graça, aos leigos, de poderem também dar a Eucaristia. Tá? Então, é Jesus Eucarístico, a presença real dele. Tá, então é um ministro extraordinário da comunhão, né, liturgicamente, né, explicando, porque o ministro ordinário é o sacerdote.
2: Entendi.
1: É a nossa missão, e que tenhamos um zelo. O que eu peço sempre a Jesus, cada vez mais esse amor. Eu tenho um confessor, já saudoso confessor, que faleceu, que era o Monsenhor... nossa, deu um branco o nome dele agora. Criou o Chicão, já vai ver o nome dele. Ele dizia sempre assim, a importância, quando você celebrar a missa, seja como sua primeira e como sua última. Imagina você vai numa missa, Mário, sabendo que vai ser sua última comunhão, para se encontrar com Jesus, que zelo, que fervor você estaria?
2: Com certeza.
1: E você lembra da sua primeira comunhão?
2: Lembro.
1: Que você comungou fez a catequese de adultos.
2: Foi.
1: Você lembra da primeira comunhão?
2: Lembro
1: a
2: sim.
1: A emoção, padre, que foi?
2: Nossa, fiquei muito emocionado, lembro sim. Tá, perfeitamente.
1: Então, eu lembro quem te deu a primeira comunhão. Você sabe quem foi, né?
2: Sei.
1: Quem?
2: O Senhor.
1: Então, eu me lembro da tua emoção. Tá, então, gente, não esqueça isso. Que tenhamos o ardor da primeira Eucaristia e como se fosse a última Eucaristia. Se abençoa o viático, né? É a hora do encontro final, verdadeiro, que você quer uma passagem. Esse ardor. Ministros extraordinários da Eucaristia, deem Jesus com esse ardor, com esse zelo, tá? Eu sou vitorioso pelo sangue de Jesus.
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4: Bom dia, boa tarde, boa noite, Padre Marcelo. Meu nome é Thaís e eu vim aqui dar meu testemunho, porque eu tô emocionada. No dia que o senhor começou a quarentena com o São Miguel, meu marido tava passando por um processo muito difícil, sabe? Ele tem transplante de córnea e tava com risco de rejeição. Então, naquela semana que se antecedeu, ele foi no oftalmologista e o oftalmologista falou que ele tinha que passar o colírio corticoide 8 vezes ao dia por um prazo de 15 dias. E ele já tava no 3º, 4º dia, isso, porque ele começou a fazer isso na quinta. E quando foi no sábado, dia 15, o Padre Marcelo, na hora da oração, ele falava assim: pega o remédio, você que tá tomando o remédio, que você tá falando que o remédio não tá funcionando. E antes disso ele tinha falado pra mim: eu tô usando esse colírio não funciona. Eu falei: vamos ter fé, vamos ter fé. Aí o Padre Marcelo falava assim: pega o remédio, você que fala que o remédio não tá funcionando, eu vou abençoar o remédio. E na hora da bênção ele falava assim: Senhor, eu peço que o Senhor potencialize ao efeito dessa medicação. E hoje, eu acabei de falar com ele, 15 dias depois, quando ele começou o tratamento, que o tratamento fez efeito. Acho que ele não tem mais o risco de perder a córnea. Que agora ele vai estar dando continuidade no tratamento, mas sem o risco de perder a córnea. Então eu agradeço a intercessão de São Miguel. Eu agradeço a intercessão de Santa Luzia, que eu pedi por ela também. E agradeço a você, Padre Marcelo, por ser essa formigona e sempre nos fazer caminhar no caminho de Jesus. Muito obrigada, Padre Marcelo. Fica com Deus.
1: Thaís do quê, Mário?
2: Thaís Stamboni, padre. E o esposo dela, que tomou o medicamento, é o Guilherme Barros dos Santos. E ele a pede pela filhinha, Sofia Stamboni Santos.
1: Tá aí, eu aproveito agora. Me cobra hoje, por favor, na benção da água, o remédio.
2: Ok.
1: Tá? Gente, vocês não têm noção do poder que é a benção. Porque quantas vezes você toma um remédio e não faz efeito? Tá? Que o desejado pelo médico. Tá, então, que o Senhor realmente potencialize, eficalize.
2: Amém.
1: E anule os efeitos colaterais. Quantos eventos têm efeito colateral?
2: Sim.
1: Tá, então, gente, a bênção é para isso, é a presença de Deus, para que o medicamento seja assertivo e cirúrgico. Tá? O termo é esse, assertivo e cirúrgico, que seja, ele realmente vá para aquilo que ele é necessário. Então, hoje, mais do que nunca, venho me confirmar isso, sobre só os remédios. Tá? Então, lembrando, remédios com orientação médica, sempre, tá? É bom deixar isso bem claro. E eu sou vitorioso pelo sangue de Jesus.
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5: Bom dia, boa tarde, boa noite, Padre Marcelo. Meu nome é Camila. Eu venho dar um testemunho que há muitos meses eu estou esperando para poder falar. Em abril, março desse ano, o meu pai, ele teve que fazer uma cirurgia. Ele teve que fazer, infelizmente, uma amputação na perna. E aí foram meses de angústias, muito sofrimento, né? Mas a gente nunca deixou de acreditar. A gente sempre orou muito, pediu muito a Deus para abençoar todo o processo de recuperação, de aceitação, né? Que não é fácil. Sempre ouvindo um momento de fé. Em um dos programas, o senhor falou que Deus estava tocando a perna direita. E na hora que o senhor falou, eu chorei tanto e eu tomei posse. Eu falei: gente, Deus está tocando a perna do meu pai. Ele estava fazendo uma cirurgia no dia. E eu falei assim: eu tenho certeza de que agora ele vai recuperar. Agora não vai ter mais nenhum sofrimento, porque o médico dos médicos está operando ele. Não são os médicos sozinhos. E aí ele veio para casa. Passamos, né, por todo momento de recuperação, tudo. Hoje, graças a Deus, meu pai teve alta médica. Ele fez a consulta hoje cedo e ele está de alta. Aí agora a gente vai entrar com o processo de fazer a prótese para ele poder voltar a ter uma vida normal. Mas eu sempre rezava, eu sempre falava com ele: pai, o senhor é vitorioso pelo sangue de Jesus. E a gente sempre teve muita fé de que tudo ia dar certo. E graças a Deus, hoje eu venho agradecer ao senhor, toda a equipe, por tudo que o senhor faz por nós. É muita força que vocês dão pra gente. Continue sendo essas pessoas maravilhosas em nossas vidas, viu? Muito obrigada e fiquem com Deus. Nossa Senhora abençoe você sempre.
1: Mineira, né, Mário?
2: Mineira, padre, BH, Camila Cunha de BH, padre.
1: Eu sou vitorioso pelo sangue de Jesus.
3: Eu sou vitorioso pelo sangue de Jesus.
1: Toda honra e glória a Jesus, é Ele que está operando, continua, não para não.
5: Bom dia, boa tarde, boa noite, Padre Marcelo. Meu nome é Griselle Caroline, sou aqui de São Paulo. Padre, em 2024, nasci meu primeiro neto em julho. Nasceu de prematuridade extrema e ficou no neonatal durante 5 dias. No dia 9 de julho, ele faleceu. Com todo esse luto que nós passamos, em 2025, minha filha veio engravidar novamente de uma gestação gemelar. Aconteceu a mesma coisa, nasceu de prematuridade extrema. Passamos por esse luto. Padre, parecia que era infinito, não iria passar nunca. Mas o momento difere e transforma. O Senhor transforma, Padre, levando a palavra tão positiva que o Senhor carrega, a fé imensurável, que o Senhor transforma a gente de uma tal forma que não tem dimensão, Padre. O Senhor não é uma formiguinha, o Senhor é uma formigona. O Senhor traz muita fraternidade para os lares, Padre. E com tudo isso, com o programa Momento de Fé e a fé em Deus que eu nunca desisti, eu pedi para que Deus tirasse o meu medo, o medo da minha filha, e transformasse em fé. E que assim concedesse um milagre para minha filha. A súplica de uma mãe, no caso eu, pedindo pela minha filha. E então Deus enviou esse milagre. Hoje eu estou aqui para dar meu testemunho. Muito feliz, Padre. Uma felicidade imensa que eu estou, Padre. Estou aqui com meu neto, Davi, no colo. Eu disse que ia dar esse testemunho e hoje estou aqui, Padre. Eu só tenho muito a agradecer, primeiramente a Deus e ao Senhor, esse programa de fé maravilhoso, Padre, maravilhoso. Mário e Pandinha também fazem parte dessa fraternidade imensa. Que Deus abençoe vocês com muita fraternidade. Obrigado, Padre.
1: Toda honra e glória a Jesus. Mário, eu não entendi o nome dela no início.
2: É Graziele, Padre.
1: Ah, Graziele.
2: Graziele Caroline de Souza, a filha dela que passou por isso, graças a Deus, agora teve o Davi, é a Júlia de Souza Andrade, e o genro é o Guilherme Araújo de Oliveira, Padre.
1: Glória a Deus. Vamos lá, dá tempo ainda. Mário, são 6 testemunhas que você tem. Eu estou abrindo aqui agora. Senhor, deixa eu ver aqui.
2: Os dois são o mesmo tamanho, Padre. Os dois que faltam aqui são o mesmo tamanho.
1: Sim, mas...
2: pode colocar da
1: tela. Vai o vermelho.
2: Tá bom.
1: Vermelho. Último,
2: Pandinha.
6: Abençoa, Padre. Mário, Pandinha, todos os ouvintes. Ouvindo a quarentena agora de São Miguel, Padre, que tocou no nome da mãe. Eu sou fruto de uma relação complicada, me envergonho, não gosto nem de falar, fruto de uma traição, onde eu fui enganado durante muitos anos também. E sempre tive em mente, não tenho pai. Fui enganado por toda a minha família. Vi muita culpa na minha mãe, mas de uns tempos pra cá eu comecei a entender que se eu estou aqui hoje, foi pela vontade de Deus. Eu peço a Deus que me dê sabedoria pra lidar com essa situação pro resto da minha vida. Procuro entender que ela em mente, não tenho pai. Fui enganado por toda a minha família. Vi muita culpa na minha mãe, mas de uns tempos pra cá eu comecei a entender que se eu estou aqui hoje, foi pela vontade de Deus. Eu peço a Deus que me dê sabedoria.

0: um homem. Só isso.
1: Entendi. É. Olha, e ele culpou a mãe por muito tempo, mas agora está enxergando, graças a Deus, glória a Deus, que a mãe foi um instrumento de Deus para que ele estivesse aqui.
0: E olha a providência, justamente o Senhor nos conduzindo para... Olha, essa é uma das culpas, de tantas culpas que muitas vezes nós carregamos. Lembrando que é o tema da quarentena hoje. Eu estou todo arrepiado, tá? Deus operando. Queridos, quem conduz não somos nós, é Deus. Por isso toda honra e glória a Jesus. Nós só somos, é o que eu falo para o Odinho, Mário, e agora o Guilherme vai aprendendo isso, somos apenas formiguinhas, instrumentos. Quem opera é Ele, toda honra e glória a Ele. Prepare-se porque Ele vai agir.
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1: Isso aí, Pandinha, é isso que a gente tem que falar, porque muitas vezes somos nós, aliás, na grande maioria esmagadora das vezes, quem se afasta de Deus somos nós, não é Ele que se afasta de nós, através das nossas palavras, atitudes, na forma como a gente trata o próximo, a gente vai se afastando de Deus, vai colocando uma barreira entre nós e Deus. Por isso que a gente tem que sempre clamar, não me solte, e nos policiar nossos atos, nossas palavras, a forma como a gente trata o nosso próximo, o nosso semelhante, para que a gente não se afaste de Deus. Pandinha.
5: O padre falava isso hoje, Mário. No 31º dia, como passa o tempo, né, Mário?
1: Já 31º, voou, hein, Pandinha?
5: Coroa de São Miguel, o padre falava isso. Que nós não nos afastemos de Deus,
1: isso,
5: entendeu?
1: Exatamente.
5: Porque na verdade quem se afasta somos nós. Você falou tudo agora aí. Deus está sempre presente. Desde que você clame o nome dele, ele estará com você, porque ele te dá essa liberdade.
1: Sem dúvida. Outra coisa que o padre falou hoje, que você falou aí, Pandinha, que ele falou que a gente fala demais. Nossa. E muitas vezes as nossas palavras nos afastam de Deus, Pandinha.
5: Ah, sim, sempre, né, Mário? Você começa a falar de alguém, ó lá, fulano, ciclano, tal, pronto.
1: Pronto, já começou.
5: Já se afastou,
1: aponta o dedo, você tem 3 dedos voltados pra você. Tem um apontado pra pessoa, mas tem 3 voltados pra você. Se lembre sempre disso, né, Pandinha?
5: Hoje, dia da Santa Cruz.
1: Exaltação à Santa Cruz.
5: Exaltação da Santa Cruz. O que Deus quer da gente é que nós sejamos bons, mano.
1: Amém. É isso aí.
5: E sigamos o exemplo dele.
1: É isso mesmo.
5: É isso que significa
1: a cruz. E isso é o principal, é ser bom com quem você puder. Se você não puder ajudar ninguém, também não atrapalha. Não atrapalha com as suas palavras, não coloca fogo, não coloca gasolina na fogueira.
5: Ah, tem gente que gosta, né?
1: Tem gente que gosta. Não, pessoal.
5: Oh, você viu lá o Mário? Oh, você viu?
1: Exatamente.
5: O Mário tá precisando de alguma coisa.
1: Exatamente. Isso daí falta, né? A pessoa pra apontar tem um monte, mas pra perguntar, escuta, posso te ajudar de alguma forma? Aí às vezes falta.
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3: Oi, Pai. Hoje eu não vim te pedir nada. Eu só vim agradecer.

0: percebi.
1: Coisinha, você não fica bravo comigo? Não é essa música, não. É a outra. Pai. Esse.
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1: Preste atenção. Você que está com culpa.
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0: Pai e do Filho e do Espírito Santo. Nossa bandinha, a imagem que vem é forte. Pode manter essa trilha. Obrigado, Senhor Jesus, pelo teu poder. Coloque, por favor, sua mão direita. Se você não pode fazer agora, vai no Spotify depois. Eu preciso, hoje, que você faça isso. A mão direita na fronte, a mão esquerda no coração. Padre, é necessário. Repito, se você agora, nesse momento, não pode fazer, escuta no Spotify depois. Porque eu preciso disso. E que também, atenção, se nesse momento, padre, eu não vou conseguir dar atenção, vai para o Spotify. Acompanha, hoje é necessário. Porque nesse momento, vem Espírito Santo, eu te peço agora, quantas pessoas que sentem culpa. E nesse momento, eu te amo, Jesus. Quantas pessoas que sentem culpa. Quantas pessoas sentem culpa. E aqui eu lanço essa pergunta. O que vem na sua mente agora, que você reconhece que está te... A culpa leva ao remorso. O que anda te destruindo. A culpa destrói, tá? Culpa, remorso são irmãos. Irmãos, a culpa e o remorso estão quase juntas. O que anda remoendo o seu coração? Porque você falou alguma coisa por palavras, por atitudes, atos, ou pior, omissão. Tem uma pessoa agora que ela fala, não tenho culpa nenhuma. Eu não sinto culpa. E Jesus está tocando em você. Tem sim. Tem sim. Todos nós temos. Eu não estou aqui para receber atenção para te acusar. Pelo contrário, eu sou médico, eu não sou tribunal. E me desculpe, se eu faço falar com uma pessoa, você pega uma notícia, você já julga, você nem checa se é verdade, você já julga. E você começa a falar das pessoas. Pode ser, está querendo jogar a culpa em mim? Não, eu estou querendo abrir teus olhos. Porque esse é o mundo de hoje, e nós não somos desse mundo. Onde nós pegamos uma notícia, nem sabe, checamos se ela é fake ou ela é verdade, já passamos para o outro. E tem pessoas que têm o prazer disso, tá? Se alegram em destruir, em difamar, Senhor, perdão. Perdão. Obrigado, Senhor, porque várias pessoas fizeram isso e se arrependeram, graças a Deus. E nesse momento, Senhor, tirando essa culpa. Não é uma, não, são várias pessoas que elas confessam com o sacerdote, portanto, elas foram libertas, mas não se perdoam. Eu tenho um caso aqui agora que eu vou tocar. Estou no meu ano jubilar, que é para isso. Estou tocando para curar, tá? Várias pessoas que cometeram aborto. Você já se confessou. Você se arrependeu. Mas você não se perdoou. E o Senhor nesse momento, dizendo e te tocando nessa culpa. Mário, vai chover, tá? Não é uma pessoa, não. Várias pessoas que cometeram aborto. Se confessaram, mas não se perdoam. Obrigado, Senhor, porque nesse momento o Senhor está arrancando tudo isso que estava realmente destruindo a sua vida. E ao mesmo tempo, Senhor, eu peço sobre vocês agora, ô Jesus amado, que coisa linda, um derramamento, isso mesmo, um novo derramar do teu Espírito. Por isso a música, derrama teu azeite, Senhor. Senhor, nós não podemos, nós precisamos mudar de vida, eu preciso cada vez mais, por isso quarentena. O que é uma quarentena? Você é isolado para ser curado e não contaminar os outros. Porque depois você pode contagiar aqui agora no lado positivo e ajudar. Até rimou. Contagiar e ajudar. E não mais contaminar. Contaminar é sempre negativo. Obrigado, Senhor. E nesse momento eu peço, derrama o óleo. Nossa, cresce a palavra. E é bíblica, tá? É profeta Isaías. O óleo da alegria.
1: Eu te amo, Jesus.
0: O óleo da alegria.
1: Eu te amo, Jesus.
0: O azeite da alegria. A unção da alegria.
1: Jesus, Jesus.
0: Derrama, Senhor, sobre essa pessoa que até então a culpa a derramava a tristeza. Ou melhor, destruía, porque a tristeza mata. Padre, a tristeza mata. Isso é bíblico. A tristeza mata. Você, não, por favor, não guarde tristeza no coração. Eclesiastes capítulo 30, a tristeza mata.
1: Eu te amo.
0: E o Senhor quer te dar vida. E Deus diz, o próprio Jesus, eu vim para que todos tenham vida. São João, capítulo 10. E a tenho, São João, e a tenho em abundância. Eu vim para que todos tenham vida. E tenham vida em abundância. E essa vida, ela vem da alegria do Senhor.
1: Eu te amo, Jesus.
0: E na autoridade sacerdotal,
1: eu te amo,
0: nessa quarentena especial,
1: eu te amo,
0: obrigado que o Senhor derrama sobre vocês e sobre mim, sobre nós. Obrigado, Jesus. Porque quem tudo opera é Ele. Jesus. Toda honra e glória a Ele. Quem é esse Ele? Jesus.
1: Amo, Jesus.
0: Em nome do Pai,
1: eu te amo,
0: e do Filho,
1: Jesus,
0: e do Espírito Santo.

0: Prepare a água e remédios com o testemunho de hoje. Já voltamos.
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4: Isso mesmo, gente, Deus não é homem para mentir, Deus de aliança, Deus de promessa. Vamos a cada dia nos entregar mais e mais a Deus. É como eu e o Pandinha, a gente sempre brinca aqui, o Pandinha já falou várias vezes, não é que se a gente estiver realmente focado, fechado com Jesus, não é que os problemas vão desaparecer num passe de mágica, eles vão existir, mas nós estaremos capacitados a olhar o problema de uma outra forma, a enxergar saídas que a gente não enxergava antes, hein, Pandinha?
5: É, o padre falou hoje, né, Mário, não existe salvação sem cruz.
4: Isso.
5: Quem pregar, foge.
4: Foge dele que tá mentindo, né? Foge dele.
5: E foi o que você falou, o padre fala sempre da sintonia, né? Nós devemos estar sintonizados com o Espírito Santo, meu Mário?
4: Sem dúvida.
5: O Espírito Santo está em nós, mas de vez em quando nós perdemos essa sintonia.
4: E muita gente fala assim, nossa, mas eu rezo tanto, eu sou de Jesus, por que que eu sou atacado? Porque aí, por isso mesmo, porque o que não reza, o que já não é de Jesus, o inimigo já levou. Você que reza, você que é de Jesus, o inimigo se incomoda por você ser de Jesus. Então, se você está sendo atacado, reza mais, tenha mais fé, fique firme, porque quando somos fracos, ele nos faz fortes.
5: Mário, mandar um abraço para o Luiz Eduardo, hoje exaltação
4: Luiz
5: da Santa
4: Eduardo.
5: Cruz, ele colocou
4: Boa.
5: Um vídeo lá, hein?
4: Boa, Pandinha, Luiz Eduardo, um abração para ele, hoje dia da exaltação da Santa Cruz. Quem quiser saber um pouquinho mais sobre essa história, também sobre Madre Teresa de Calcutá, que colocamos um vídeo semana passada, Evangelizando com História. Acessa lá, Evangelizando com História, tem um vídeo da exaltação da Santa Cruz, muito legal, quem quiser saber um pouquinho mais sobre essa festa, tem lá o vídeo feito com muito carinho. Então se inscreva, curta, não se esqueça lá de se inscrever, de curtir e acessa o Exaltação da Santa Cruz no Evangelizando com História, Pandinha.
5: Amanhã às 7 da manhã, quarentena, 32º dia. Qual é o tema, Mário?
4: Amanhã o tema Campo de Batalha Espiritual na Mente.
5: Ah, não tem um que não passa por isso.
4: Não, hein? Tem não.
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6: Eu te amo. Nossa, cresce muito forte, eu não posso deixar de falar. Você que não pôde acompanhar a coroa de São Miguel Arcanjo hoje, tá lá no YouTube, tá? Não deixa de acompanhar. Por quê? Várias libertações vão acontecer. Eu te amo, tá? Mário Brandinho, vocês acompanharam, você viu que bênção foi.
4: Bênção, tá? Bênção sobre então, bênção, Padre.
6: Quem sou eu de pôr limites? Nossa, Deus forçando fortemente. Tem pessoas que precisam rezar. Então, você, a hora que você quiser, Brandinho, como a pessoa faz?
5: A quarentena inteira. É só você acessar o YouTube, PE Marcelo Rossi Oficial. Tem lá um certificado de azul para garantir que o canal é o canal do Padre Marcelo Rossi. E só bênçãos. Se você não se inscreveu ainda, inscreva-se no canal para você receber as notificações. Ative o sininho. Não deixe de dar o like, que é curtir. E não deixe de compartilhar, né? Vamos compartilhar o bem, passar o amor e a quarentena. O que eu acho mais legal e o que eu acho mais abençoado, Mário, tudo é. Mas
4: a interação.
5: Padre ouvir as pessoas. Exatamente. É isso que nós precisamos. Não ser tribunal, o padre falou muito hoje, que não sejamos tribunal, mas que sejamos hospital de bênçãos,
4: de Mário. Acolhimento. A interação está lembrando, viu, padre? A interação.
6: Mas hoje, legal. Por favor, mas hoje, né, professor Bissar, pega de hoje, tá? Não perca, o senhor está mostrando fortemente é hoje. Várias pessoas que não puderam acompanhar ou ainda não acompanharam, pega hoje. Vocês não têm noção a bênção que é, e fora as promessas que a pessoa que reza esse texto tem. Abençoai, santificai e exorcizai, Senhor, essa água e remédios. Potencializa, eficaliza, Senhor. Obrigado, Senhor, porque nossa, eu estou sendo cirúrgico nesse momento com o médico de almas. Várias pessoas não acompanharam e precisam rezar hoje a coroa de São Miguel. Por favor, vai te aliviar. Hoje foi unção total. Você viu que programa hoje, tá? Você não tem noção como foi a coroa hoje. Em nome do Pai, e do Filho, e do Espírito Santo. Amém. Escolhe o horário melhor para você, mas vale a pena. Aí pode colocar as intenções. Dá para interagir mesmo depois de gravar? Não. Aí não consegue mais.
4: Não, a gente pega as mensagens, eu e o Pandinha temos pegado as mensagens todas que o pessoal manda, eu vou anotando e vou colocando na lista. Mas eu acho que se eu mandar mensagem, eu acho que dá para interagir sim,
5: no
4: Padre.
5: No YouTube, né?
6: No YouTube eu não sei.
4: Não, no YouTube não. No YouTube não.
6: É no YouTube não. Depois que
5: encerrou,
6: não. Depois que então, encerrou, agora, pelo menos acompanha a oração. Vai te fazer um bem enorme. Deus, é unção, tá? Deus abençoe. Eu sou vitorioso pelo sangue de Jesus.
4: Eu sou vitorioso pelo sangue de Jesus.
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0: 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A Rádio Cidade informa a hora certa.
1: 9:02.
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2: Agora, Clima Brasil. A previsão para a região centro-oeste do país. Clima
3: Brasil. Olá, ótimo dia para você. Na região centro-oeste, o dia hoje se comporta com poucas nuvens e tempo estável em Brasília, Cuiabá e Goiás. Em Brasília, a temperatura mínima.
2: Agora, Clima Brasil. A previsão para a região sudeste do país. Clima
3: Brasil. Olá, ótimo dia para você. Na região sudeste, o dia hoje se comporta com tempo instável, principalmente em São Paulo e Rio de Janeiro, onde já acumulou chuva acima da média para o mês de setembro. Em São Paulo, a temperatura varia entre 17 e 23 graus, com muitas nuvens e precipitações moderadas. A umidade do ar permanece elevada em toda a região, favorecendo a persistência da nebulosidade e novos aguaceiros ao longo do dia.
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1: Olá, tudo bem? Eu sou Alexandre Ricarte. Está começando agora mais uma edição do Alô Rural. Aqui você fica sabendo de tudo o que está acontecendo no mundo do agro.
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1: A chegada das chuvas às principais regiões cafeeiras do país beneficiou as lavouras de Minas Gerais, São Paulo e Espírito Santo, impulsionando a abertura de flores nas áreas de Conilon e a expectativa para o Arábica. Apesar do cenário favorável no campo, a melhora clínica e as realizações de lucros por fundos de investimento pressionaram os contratos futuros do café Arábica, que recuaram mais de 2% na Bolsa de Nova York. O CPEA pondera que o pagamento definitivo das flores ainda depende da regularidade das precipitações nos próximos meses.
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1: O fortalecimento do fenômeno El Niño traz preocupações para o planejamento da safra 2026/27. Com o Oceano Pacífico Equatorial registrando temperaturas 1,8 graus centígrados acima da média, relatórios indicam 95% de probabilidade de um evento de forte intensidade até o final de 2026. As regiões do Mato Piba, Norte e partes de Mato Grosso figuram como as mais vulneráveis à escassez hídrica, levando os produtores a priorizar a seleção de híbridos de milho tolerantes como estratégia de gestão de risco.
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1: As exportações de ovos pelo Brasil somaram 2,32 mil toneladas em agosto, crescimento de 9,1% na comparação com o mesmo mês do ano anterior. O avanço foi impulsionado pelas compras do Chile, que saltaram mais de 600% e lideraram os embarques no período, acompanhadas por novos destinos na Ásia e na África. Apesar da alta do volume mensal, a receita cambial registrou queda de 15% devido aos preços médios inferiores aos de 2025. Segundo a ABPA, o acumulado do ano permanece abaixo do ciclo anterior, período que foi atipicamente aquecido por forte demanda no mercado norte-americano. E é isso, chegamos ao final de mais uma edição do Alô Rural, sempre te atualizando de tudo o que está acontecendo no mundo do agro. Muito obrigado, até a próxima, tchau.
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1: Muito bem, bom dia pra você. Agora 9 horas 7 minutos. Bom dia. Aliás, 9 horas 9 minutos. E aí, bom dia, tudo bem? Tá começando mais um Bom Dia Cidade, eu sou Marçal Felicione, muito prazer. E hoje é segundona, hora de começar tudo de novo, dia de começar aí com tudo legal, com energias positivas, né? 14 de setembro de 2026, vamos juntinhos por aqui então? Liberando muita música boa no seu rádio, com muita informação, muita descontração e, claro, você ouvinte participando com a gente a partir de agora pelo 35-3264-3000. Tem o WhatsApp da cidade e tem também telefone fixo para você mandar aquele alusão. Tá combinado? Então tá legal. Que a nossa segunda-feira seja bem legal, bem bacana, com muita música legal, com Deus abençoando sempre. E vamos que vamos, né? Pra começar aqui, ó, tem César e Paulinho, Você é Tudo que Pedir pra Deus. 99 na cidade, aqui é você em primeiro lugar. Bom dia!

Muito bem, bom dia, 9h17 agora. E aí, tudo bem? Tudo beleza? Então tá bom, chega pra cá, hein? Bom dia. Vou mandar bom dia aqui pra Mara, que tá na sintonia da cidade. Um alô pra Heloísa, que tá lá curtindo a cidade. Na cidade de Varginha, no bairro Bom Pastor. Deixa eu ver quem mais aqui. Quem mandou bom dia pra mim também aqui? O Adilson de Varginha. Alô, Adilson, bom dia pra você, tá? Também, deixa eu ver, oi, bom dia, toca uma música do Zezé de Camargo e Luciano pra mim, pois hoje é meu aniversário, ficarei muito feliz, obrigada. Ah, nosso ouvinte é Gilciane de Paraguaçu. Oi, Gilciane, vou mandar, claro, tá bom? Tá aqui no ponto já. Felicidades, muitos anos de vida, que essa data se repita por muitos e muitos anos, viu? São os votos aí de toda a equipe da Rádio Cidade. Bora de música então, bonita na cidade? Então vamos lá, né? Agora tem Zezé de Camargo e Luciano, Diz Pro Meu Olhar. Participa com a gente também, manda aquele bom dia.

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1: A Rádio Cidade informa a hora certa.
2: 9:25.
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2: Opa, bom dia pra você que tá na sintonia da cidade, hein? 9:29. Ah, vamos juntinho? Então tá legal, agora tem o horóscopo do dia, as previsões astrais, e vai ter Áries agora, hein?
3: Áries, de 21 de março a 20 de abril.
2: Olá, Áries, a semana começará com iniciativas e abertura para o novo. Ótima combinação para quem estava esperando um sinal para agir, tá? A vida íntima ganhará profundidade, o que mudará seu jeito de relacionar com quem importa. Emoções intensas renderão boas soluções. Se você não deixar levar pelas oscilações de humor, vai tudo dar certo, tá? Firme um contrato e também muita cumplicidade no amor, tá bom, Áries? Bom dia pra você.
3: Touro, de 21 de abril a 20 de maio.
2: Oi, Touro! E aí, tudo beleza? Conte com disposição para agir e vontade de experimentar o que você vinha adiando nesse início de semana, tá? As parcerias entrarão em fase de maior colaboração. Uma conversa franca mudará a qualidade da relação. Um assunto profissional ou da rotina se resolverá com iniciativa e diálogo objetivo. Bom dia pra você, hein?
3: Gêmeos, de 21 de maio a 20 de junho.
2: Oi, Gêmeos, e aí, tudo beleza? A semana começará com bons negócios, atitude e decisões financeiras. Embarque em novas experiências e aprendizados. A rotina e a saúde cobrarão disciplina e também mudanças de hábitos. Uma negociação bem conduzida poderá render bens, bem mais do que você esperava dela, tá? Valerá acertar documentos e falar com clareza. Bom dia, Gêmeos.
3: Câncer, de 21 de junho a 21 de julho.
2: Olá, Câncer, você bem conduzida poderá render bens, bem mais do que você esperava dela, tá? Valerá acertar documentos e falar com clareza. Bom dia, Gêmeos.
3: Câncer,

E vamos que vamos, claro, mandando mais alô por aqui na cidade. Tá combinado? Então tá legal. Bom dia pra você que tá chegando agora. Bom dia. Bom dia pra você que tá despreguiçando aí agora. Ah, meu Deus do céu, é segunda-feira. É aquele dia cansativo, né? É aquele dia carrancudo. Não é nada. Não é nada, nada, nada. Olha só, liga na Rádio Cidade, tá? Tá trabalhando, deixa o radinho ligado aí do lado. Tá no trabalho, deixa ligado. Tá no seu carro, deixa ligado. Tá na sua casa, deixa o radinho ligado na cidade. Você nem vai ver a segunda-feira passar, porque aqui a gente faz companhia pra você a cada hora do seu dia. É, com certeza. Pois é, vamos mandar mais alô por aqui então. Agora eu vou atender o pessoal lá em Paraguaçu também. Nosso amigo Valmir que ligou pra mim. Alô, Valmir, já acordou cedinho hoje, hein? Já pulou da cama. O Valmir tá mandando aqui um alô pro Valnei, pro Devane, o Flaninho, a Cleusa, a Janete e pra todo mundo aqui da rádio. Então tá bom, obrigado pela companhia. Valmir, abraço pra vocês aí em Paraguaçu, no bairro Costa do Sol. Quem também tá lá em Paraguaçu curtindo a gente é a Camila, no centro da cidade. Opa, que coisa boa! Rua Aureliano Prado. Muito bem, obrigado pela companhia, tá? A Simone também tá com o rádio ligado lá em Varginha. Oi, Simone, obrigado pela companhia também, tá? Helena tá aqui em Eloy curtindo a gente. Então tá bom. Obrigado pela companhia, pela audiência. É, Fabiana, oi Marçal, bom dia, tudo bem? Tudo jóia, Fabi? Mande pra mim a música Disco Arranhado do César Minotti Fabiano. Bom dia pra vocês da rádio. Então tá joia, obrigado pela companhia, viu?

0: Muito bem, cidade 9:36 agora. Bom dia, César Menotti e Fabiano, Disco Arranhado. Ótima manhã pra você, hein? E agora é hora de informação aqui na cidade. Claro, a gente fica muito bem informado sempre aqui, né?
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0: Muito bem, hora de informação com Neuber de Souza e as notícias da Assembleia Legislativa de Minas, de Belo Horizonte. Bom dia, Neuber.
2: Opa, um ótimo dia, excelente começo de semana para você, meu caro Marçal, para todos sintonizados.

0: A Cidade FM, 9:37. Falta de moradia, poucas oportunidades de trabalho e estudo, transporte público precário. Esses são alguns dos principais problemas da região metropolitana de Belo Horizonte e esses são os maiores desafios para o próximo governador do estado. Ana Paula Ceribelli é quem traz os detalhes.
1: 74 municípios na região metropolitana, um total de 6 milhões de habitantes. E a capital está cercada por cidades pobres, como afirma o economista Roberto Montemor.
2: Muitos municípios muito pequenos, muito frágeis, né, muito dependentes. E uma pequeníssima integração intermetropolitana. Tudo depende de Belo Horizonte.
1: E um problema acaba levando a outro. A dependência da capital faz com que as pessoas trabalhem e estudem em Belo Horizonte, mas continuam morando nas redondezas, já que a região é a mais deficiente no estado em relação à moradia. Aí entram as habitações precárias e o aluguel caro nas áreas centrais, empurrando cada vez mais os moradores para as periferias. Dona Adegmar Freitas vive em uma ocupação em Ribeirão das Neves há 15 anos. São 150 casas e cerca de 1.500 pessoas. Eles não têm rede de esgoto e a energia vem de gatos nos fios de luz. Ela conta que chegou a viver em BH, mas não deu conta de pagar o aluguel. Para ela, morar em um lugar que não existe oficialmente traz outros impactos.
3: Muita gente depende do endereço de Zé, que é o mais antigo. Ele já teve conta de telefone nos primeiros de linha. Então, na hora que vai fazer uma documentação no cadastro, dá aquela confusão.
4: Porque muita gente morando nesse...
3: Depende do mesmo endereço.
1: A professora da UFMG, Jupira Mendonça, explica que hoje, boa parte do orçamento das famílias fica comprometido com o aluguel.
5: As famílias estão gastando mais de 30% do seu salário ou da sua renda familiar para pagar o aluguel e, portanto, não vai haver recurso para outras, até mesmo para mobilidade, para lazer.
1: E os moradores da região metropolitana que trabalham, estudam ou dependem dos serviços da capital enfrentam todos os dias longas horas de deslocamento. São vários ônibus, tarifas diferentes e muita espera pelo transporte. A técnica de enfermagem Helenice Duarte é um exemplo. Ela não tem condições de pagar aluguel em Belo Horizonte. Mora em Ibirité e trabalha em um hospital em Nova Lima. Ela conta que para ter um salário melhor, faz um sacrifício diário.
6: Eu acordo às 3 horas da manhã. Quando é 3h45, mais ou menos, eu saio de casa para pegar o primeiro ônibus, 4h25. Quanto tempo você gasta nesse trocadilho? Mais ou menos umas 3 horas. Esse mês foi quase R$ 600 de passagem. E se eu trabalhasse em Ibirité, eu não ia ter que precisar de pegar a condução.
0: Foram essas, então, meu caro Marçal, as notícias desta segunda-feira. Amanhã a gente volta, se Deus quiser. Tá certo?
7: Tá certo. Obrigado pelas informações, Nilby. E ótima segunda pra vocês.
0: Pra todos nós. Um abraço.
7: Outro. 9:40 na cidade, a gente continua.
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7: Bom, e agora tem o quê? Horóscopo do dia, as previsões astrais para mais um bloco. Opa, vamos lá então. Atenção, você que é de Leão.
9: Leão, de 22 de julho a 22 de agosto.
7: Muito bem, leoninos e leoninas, tome iniciativas e comece a semana com força total para resolver assuntos práticos e movimentar a vida. Relações familiares ganharão uma atenção especial. O dia traz soluções para casa e mudanças na maneira de se relacionar, tá? Uma oportunidade financeira poderá firmar, negociações serão bem-sucedidas também. Bom dia para você, Leão.
9: Virgem, de 23 de agosto a 22 de setembro.
7: Olá, Virgem, o dia trará energia e disposição para iniciar tudo o que estava na lista de espera. As conversas ganharão um tom profundo e serão bastante produtivas. Você dirá o que realmente pensa com delicadeza e objetividade. Uma negociação ou acordo poderá ser firmado com ótimo resultado, tá? Dê um passo maior na carreira e comece um novo ciclo de vida.
9: de 23 de setembro a 22 de outubro.
7: Oi, Libra! E aí, tudo bem? A semana começará com uma boa abertura para se lançar em experiências que você ainda não tinha tentado. O dinheiro e os negócios ganharão um olhar estratégico. Programe compras e planeje investimentos futuros. Dê um mergulho nas emoções pela manhã e finalize processos do passado. Aproveite a tarde para firmar acordos e negociar conquistas pela frente, tá bom? Bom dia para você, Libra!
9: Escorpião, de 23 de outubro a 21 de novembro.
7: Oi, Escorpião, e aí, tudo bem? Magnetismo forte, emoções e clareza sobre suas escolhas e metas marcarão o dia com a Lua e Vênus em seu signo. Excelente momento também para mudar a imagem, se reposicionar e revelar seu poder pessoal ao mundo. Com a sua sensibilidade amplificada, o humor poderá oscilar, tá bom? Decida uma viagem ou entre num grupo positivo. Tá? Poder de atração e prestígio também tá em alta, Escorpião. Daqui a pouquinho a gente tá de volta com mais aqui pra você.
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8: A Rádio Cidade informa a hora certa.
4: 9h42.
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Muito bem, Cidade 956, bom dia. Simone Mendes, Direitos Iguais. Teve também o Gustavo Lima e a gente continua por aqui, hein? Agora chegando Eduardo Costa. Imagina eu, 956 na cidade, bom dia.

0: Muito bem, Cidade 10:03, bom dia. E agora tem o horóscopo do dia. Vamos conferir mais um bloco das previsões?
1: Sagitário, de 22 de novembro a 21 de dezembro.
0: Olá, Sagitário, bom dia. Uma grande vontade de começar coisas novas e sair da mesmice marcará o início dessa semana, tá? Um processo interno ganhará profundidade. Você entenderá algo que poderá orientar decisões de vida e escolhas. O trabalho pedirá movimento. Lance um empreendimento ou apresente uma ideia e aprove um projeto, tá? Sucesso e prestígio em alta. Bom dia, Sagita.
1: Capricórnio, de 22 de dezembro a 20 de janeiro.
0: Olá, Capricórnio, tudo bem? Uma viagem poderá ser decidida no impulso. A semana começará com atitude nos relacionamentos, solução de conflitos e abertura para aprender algo diferente. Fortaleça vínculos de amizade e some forças com o seu grupo. Um acordo profissional poderá ser fechado em condições melhores do que as iniciais, tá? Abra um novo caminho na carreira. Bom dia pra você.
1: Aquário, de 21 de janeiro a 19 de fevereiro.
0: Olá, Aquário, e aí, tudo bem? Novas estratégias acelerarão uma produção no trabalho. A semana começará agitada. Tome a iniciativa nos relacionamentos e conquiste alianças. Bom momento para investir na imagem profissional, firmar a reputação e aumentar a sua popularidade. Aproveite a tarde para negociar, firmar acordos e resolver o que estava parado. Projeção e poder tá em alta. Bom dia para você, Aquário.
1: De 20 de fevereiro a 20 de março.
0: Peixes, uma proposta de fora, conexões com pessoas queridas de longe, acertos jurídicos movimentarão o começo da semana. Renove suas filosofias e expanda os horizontes. O dia traz abertura social e chances de novas relações. Mudanças acontecerão de dentro para fora e desenharão um cenário mais positivo para o futuro. Casamento e associações estão em alta. Bom dia para você, Peixes. Daqui a pouquinho a gente está de volta.

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1: A Rádio Cidade informa a hora certa.
2: 10:05.
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3: Muito bem, Cidade 10 e 7. Agora tem o som do Dance C com I Not In Love. Bom dia pra você.

0: Legal, a gente recordou aí do ano de 75. Caramba, hein? Quanto tempo! E vamos que vamos, mandando mais alô na cidade. Agora eu vou atender aqui, ó. Marina tá participando comigo lá de Monsenhor Paulo. Oi, Marina, do bairro Santa Rita. Obrigado pela audiência, tá? A Carol também tá aqui em Eloy, curtindo a cidade. Bom dia. Vamos ver quem tá aqui mandando alô pra gente. Alô, bom dia.
1: É a Maria Ângela aqui de Varginha, tudo bem?
0: Oi, Maria Ângela.
1: A programação tá maravilhosa, eu adorei.
0: Obrigada,
1: tá? E até mais, tchau.
0: Tá joia, obrigado pela sintonia, tá bom, Maria Ângela? Obrigado pela sua sintonia em Varginha, no Padre Vitor, né? Também quem tá curtindo a gente lá em Varginha é a Monique. Obrigado pela sintonia, Monique, abraço pra você, tá? Agora tem Wesley Safadão e Rei Vaqueiro, Displicente.

0: Muito bem, Cidade 10 e 19 agora, Marcos Belucci, continua.
1: Não tem jeito, meu compadre, vambora. Ela vacilou comigo, nós estamos aí, tudo certo.

0: Muito bem, 10h22 na cidade, Coração Partido, Grupo Menos é Mais. Teve também o Marcos Ibelucci cantando Pena Que Você Já Namora, música nova. E também o Wesley Safadão com o Rei Vaqueiro, Displicente. Vamos lá agora pro intervalo, daqui a pouquinho eu tô de volta com muito mais aqui na cidade. Ah, mas agora tem pra você as notícias aqui da região com o nosso Café Expresso. Vamos conferir então? Então tá legal. Conferir aqui o Café Expresso nessa manhã gostosa. Bora!
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0: Olha só, agora 10h23 na cidade, 4 apostas feitas em Varginha acertaram 4 dezenas no concurso 3057 da Mega Sena, sorteado no domingo, dia 13, em São Paulo. Cada uma delas vai receber R$ 863,24. Acharam que recebeu uma bolada muito grande, né? Pois é. Ninguém acertou as 6 dezenas sorteadas, que foi 02, 04, 16, 21, 48 e 53. E o prêmio principal acumulou em 95 milhões. Olha só, no sul de Minas, o principal destaque foi uma aposta de bolão registrada em Lavras, na lotérica Lotomania Loterias, que acertou 5 números e faturou R$ 31.872. Tá, o bolão tinha 8 cotas. Em Varginha, as apostas premiadas na quadra foram registradas nas lotéricas Lotérica Nossa Senhora de Fátima, Trevo da Sorte e Varginha Centenário. Além de apostas feitas na cidade, todos os prêmios receberam aí R$ 863,24. Outras cidades da região também tiveram apostas contempladas na faixa de 4 acertos. Entre elas, Alfenas, Areado, Baipendi, Boa Esperança, Cambuí, Caxambu, Extrema, Itajubá, Machado, Muzambinho, Poços de Caldas, Pouso Alegre, Santa Rita de Sapucaí e São Lourenço e Três Pontas. Pois é, Loi Mendes dessa vez não apareceu, né? Geralmente Loi Mendes aparece aí, né? Com uma quadra, um bolão ali, enfim, né? Muito bem, então. É isso aí, cidade. Informação de qualidade para você, 10h24. Daqui a pouquinho a gente está de volta.
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3: 10h25.
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0: Muito bem, de volta na cidade, continua.
1: Bom dia.
0: A nossa manhã é mais gostosa aqui na cidade. Bom dia pra você. Vamos mandar mais alô então. Agora eu vou atender aqui a Mônica do bairro Nossa Senhora Aparecida. Oi, Mônica. Bom dia. Tudo bem por aí? E a Mônica tá mandando aqui um alô pra Carol e pra todos os ouvintes aí, tá bom? Ela pediu pra curtir aqui Onde Haja Sol, do Jorge e Matheus. Então tá legal. A Monique também tá participando comigo lá em Varginha. A Claudiane também tá lá em Monsenhor Paulo com o radinho ligado. Obrigado pela companhia. A Vanessa também tá com o som ligado aqui em Eloy. Ah, e curtindo a melhor programação, né? Então tá bom. Deixa eu ver o que mais aqui. Vamos liberar aqui a música do Jorge Matheus. Tá no ponto, né? Então bora. O telefone continua liberado na cidade, participa com a gente e manda aquele bom dia pra quem você quiser. Chama lá no zap, hein? Tô te esperando, 10h29 agora.

0: Um abração, Marcelo.
1: Beleza, valeu, Felipe. Abraço pra vocês em Três Corações, sempre curtindo a programação aí, hein? Que legal. Vamos lá agora com o Thiaguinho. Se der rolo, 10h32 agora na cidade.

existe uma teoria que se chama 90-10, onde uma pessoa tem 90% daquilo que você procura em alguém, só que você foca naqueles 10% que falta. Aí você vai pra rua, se aventura, e realmente você encontra aqueles 10%, mas não se deu conta que perdeu os 90%.

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1: A Rádio Cidade informa a hora certa.
2: 10h44.
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6: Olá, olá, olá. Quem aí tá preparado para mais uma semana que tá só começando? Eu sei que você tá, e se não tiver, entra no clima, porque a semana vai acontecer da mesma forma. Mas se você ficar aí focado em fazer dela a melhor semana da sua vida, ela vai ser no mínimo muito boa. Então é bem melhor, né? Eu sou a Kelly Gomes e olha, eu vou te falar, para você que tá aí na academia ou está indo pro seu treino, treinar ouvindo a sua playlist favorita transforma o rendimento do seu treino, porque a música reduz os hormônios do estresse e aumenta também a liberação de endorfina no seu corpo. Aí isso garante mais disposição, sensação de bem-estar e aquele ânimo elevado na rotina. Além disso, as batidas ritmadas ajudam a manter a passada e o movimento constantes. Dê o play aí no seu som preferido e deixe os seus exercícios muito mais prazerosos. Pode ser em casa, na academia, no parque. O importante é curtir a sua playlistzinha nesse momento. Beijo pra você, aproveite seu treino e curta muito essa semana. Tchau, tchau.
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11: Legal, tamo de volta na cidade. Bom dia pra você.
12: Bom dia.
11: Legal, bom dia, ótima manhã. E vamos que vamos por aqui, mandando mais alô na cidade. Agora eu vou atender aqui a Heloísa, tá participando comigo lá de Varginha, do Canaã. Alô, Heloísa. Silvana também tá com o radinho ligado aqui em Eloy Mendes. Bom dia pra você, tá trabalhando com o radinho ligado. Que coisa boa. Deixa eu ver quem tá aqui também na cidade curtindo a gente. Alô, bom dia.
13: Bom dia, Marçal. Um excelente começo de semana para todos os ouvintes da Rádio Cidade. Bom dia mesmo.
11: Bom dia.
13: A música tá por sua conta.
11: Pode deixar.
13: Uma música bem antiga e gostosa.
11: Pode deixar, deixa comigo. Dona Marina, ótimo dia pra vocês aí no bairro Vila Colli, viu? Obrigado. Deixa eu ver o que mais aqui. A Patrícia mandou pra mim. Bom dia, Marçal, tudo bem? Tudo jóia? É possível rolar pra mim um pagodinho? Claro, a gente manda pra você sim. Dona Marina, eu tô caprichando aqui numa música antigona e gostosa pra você. Daqui a pouco você vai ouvir, viu?

Muito bem, muito bem. Teve também na cidade Murilo Rufi, Saudade Estranha, e o Fábio Júnior cantou pra gente Caça e Caçador. 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
1: A Rádio Cidade informa a hora certa.
2: 11:02.
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0: Legal, tamo de volta na cidade. Bom dia.
1: Você gosta?
0: Agora tem a boa da hora pra você curtir na cidade. Pois é, seja bem-vindo. Essa é a Rádio Cidade Sul Minas, hein? Eu sou Marçal Felicione, muito prazer. Vamos juntos por aqui até meio-dia com muita música legal. Nessa manhã gostosa, nessa manhã bem bacana de segunda-feira. Bora fazer então a segunda-feira mais gostosa? Então tá legal. Vamos lá agora com a boa da hora na cidade? Então vamos. E na boa da hora tem o som do A-ha com Take On Me, do ano de 85. Vamos curtir então.

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1: A Rádio Cidade informa a hora certa.
0: 11:22.
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1: Muito bem, de volta na cidade, 11h26. Bom dia pra você. E aí, tudo bem? Como é que tá a sua segundona? Espero que bem, hein? Vem pra cá, vem. Aumenta. Muito bem, manda seu bom dia pra gente, 3532-64-3000, tô te esperando aqui na cidade, hein? Bora mandar bom dia então? Então tá legal, quem tá na sintonia da cidade é a Heloísa, tá curtindo a gente. Alô Heloísa, bom dia pra você aqui no centro de Eloy. A Renata também tá lá em Varginha, no bairro Centenário, com o radinho ligado, tá mandando aqui um alô pro Felipe, pro Nando e também pra Olivia. Tá bom, obrigado pela companhia de vocês aí no bairro Centenário em Varginha, né? Vamos bater papo? Então vamos lá. Oi, bom dia.
2: Bom dia, Marcel. Eu queria pedir um almoço do Zé de Camargo Luciano, Minha Vida. Feliz para os ouvintes, para vocês da rádio. Então, bom dia, uma boa semana. Tchau, tchau.
1: Tá joia, Maria do Carmo. Obrigado pela sua sintonia, tá bom? Um abração pra você aí. E a gente vai liberar aqui o Zezé de Camargo e Luciano, É Minha Vida. 11h27, tô mandando também aqui um alô pro meu amigo, o Pingo d'Água. Tá na sintonia da cidade, aí curtindo a Rádio Cidade. Abraço pra você, hein? Tudo de bom, ótima segunda-feira, Pingo d'Água. Abraço!

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1: A Rádio Cidade informa a hora certa.
0: 11:41.
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4: Oi, meninas! E aí, como vocês estão? Segundou por aqui e quero saber se vocês também amam aquelas calças bem soltinhas, que parecem confortáveis demais, mas deixam um look super elegante. A pantalona é a escolha perfeita para quem busca estilo e conforto em uma peça soltinha e elegante, com recorte amplo. O segredo do visual está nos tecidos leves e fluidos, como a elegante viscose. Eles aparecem em cores neutras, estampas vibrantes e no jeans leve para transformar qualquer produção. Aposte no caimento certo e garanta um visual leve, moderno e cheio de movimento para o seu dia. É isso aí, conforto e elegância podem andar juntinhos sim. Escolha sua pantalona favorita, aproveite toda essa leveza e arrase por onde passar.
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Legal, Cidade 11:58 agora, Gustavo Lima e Luiz Fonsi. Vagabundo teve também Pinguim, Bruna Magalhães, Me Faz Melhor e Natanzinho Lima, até quando? Bom, e a gente finaliza por aqui mais um Bom Dia Cidade, que volta amanhã a partir das 9 da manhã. Daqui a pouquinho eu volto a partir das 2 com o Pediu Tocou. Obrigado pela sua companhia, um beijo no coração e a gente se fala a partir das 2.

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1: A Rádio Cidade informa a hora certa.
2: 11:58.
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2: A Rádio Cidade informa a hora certa.
3: Meio-dia e 25.

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0: 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A Rádio Cidade informa a hora certa.
1: 12:43.
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1: A Rádio Cidade informa a hora certa.
2: 1:03.
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1: 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Harry Styles, de 32 anos, anunciou mais datas para a turnê Together Tour, mas desta vez deixou o Brasil fora da lista. As apresentações divulgadas acontecerão em locais dos Estados Unidos, Canadá e Europa. A segunda parte da turnê começa no dia 2 de abril, em Phoenix, nos Estados Unidos. E já que o assunto é o cantor, bora rolar ele por aqui com Dance No More.

Harry Styles, Dance No More, no Audiolog. 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A turnê de retorno do The Pussycat Dolls, batizada de PCD Forever Tour, teve sua estreia oficial em Copenhague, na Dinamarca. O projeto marca o retorno do grupo aos palcos em formato de trio, composto agora por Nicole, Ashley e Kimberly. O show combina os hits globais.

0: Sai de Pusca Downs, When I Grow Up, encerrando este audiolog.
1: Você ouviu Audiolog com Maicon Oliveira. Informação e música pra você.

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1: A Rádio Cidade informa a hora certa.
2: 1:21.
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1: A Rádio Cidade informa a hora certa.
0: 1h41. 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
10: Danilo e Davi, não mexe nas minhas gavetas.

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1: A Rádio Cidade informa a hora certa.
2: 2:03.
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4: Segunda-feira, início de semana, 14 de setembro. E eu tô chegando, meu amigo, com uma dica bacana de estilo e casualidade pra você aqui no Radar Masculino. A camiseta cinza mescla é uma das peças mais coringas e versáteis do guarda-roupa masculino. Ela disfarça o suor e a sujeira, além de não parecer roupa íntima quando usada sob camisa abertas. Sozinha, com jeans e tênis, a textura da peça deixa o visual básico muito mais estiloso e moderno. Aposte nessa combinação prática para garantir conforto e elegância em qualquer ocasião da semana. E é isso, meu amigo. Ficamos combinados assim. A gente se encontra no próximo Radar. Boa segunda!
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3: Olá, e aí, tudo beleza? 2:08 na cidade, tá começando mais um Pediu Tocou e hoje é Super Segundona, dia 14 de setembro de 2026. Eu sou Marçal Felicione, muito prazer, vamos juntinhos por aqui, liberando muita música boa na sua tarde, nessa segunda-feira, agora frio, fria e chuvosa, né não? Pois é. Bom, vamos deixar a nossa segunda-feira ainda mais legal, porque tem a pergunta de hoje aqui do Pediu Tocou, tá? Você é do tipo que guarda dinheiro ou gasta assim que recebe? Quero saber, tá? Você é do tipo que guarda dinheiro ou gasta assim que recebe, tá bom? Conta aqui pra mim. 35-3264-3000 é nosso contatinho aqui pra você participar, pedir a sua música e mandar aquele alô pra quem você quiser. Tá combinado? Então tá legal. Vamos lá com música na cidade? Então tá bom. Pra começar tem Diego e Vitor Hugo. Beijei a cura.

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2: Muito bem, Cidade 2h22 agora. Fredão e participação de João Bosco e Vinícius. Bem aos olhos da lua. Teve também Zé Neto e Cristiano, Cadeira Cativa e Priscila Senna e Gustavo Lima, Doce Mel. Daqui a pouquinho a gente está de volta com muito mais aqui na cidade.
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4: A Rádio Cidade informa a hora certa.
5: 2h22.
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9: O aumento constante das temperaturas no planeta está obrigando o setor agrícola a mudar radicalmente de rotina. Em vários países, produtores rurais passaram a transferir o trabalho para a madrugada como forma de fugir das ondas de calor extremo que chegam a ultrapassar os 40 graus centígrados e colocam em risco a vida dos trabalhadores. As mudanças afetam tanto a colheita quanto os animais. No Japão, fazendeiros alimentam galinhas após a meia-noite para evitar perdas por estresse térmico. Já na Espanha, uvas são colhidas de madrugada. Apesar dos riscos de cansaço e baixa visibilidade, a rotina noturna virou a principal saída para proteger os produtores e garantir a produção de alimentos. Daqui a pouquinho tem mais Fique Sabendo para você.

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1: Muito bem, de volta na cidade, 2h27. Esse é o nosso Pediu, tocou. Eu quero saber de você, tá? Você é do tipo que guarda ou gasta assim que recebe? Você guarda ou você gasta? Então tá legal, agora eu vou atender aqui. A Elaine tá participando comigo do centro da cidade. Tá mandando aqui um alô pra Jussara, Camila, também pra Daiane, Felipe e pro Humberto. Tá bom pra vocês aí, boa tarde, tá? A Bruna tá ouvindo a cidade também, no bairro Chapada aqui de Alain Mendes. Tá falando que ela guarda pelo menos metade. Então tá legal, obrigado pela participação aí. Deixa eu ver o que mais aqui. Sofia, boa tarde, Marçal. Fala pra mim aí, Diogo e Vitor Hugo, moça pra casar. Eu gasto tudo, não sobra nada, ainda fico devendo pro mês seguinte. Então tá bom. 2h28.

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1: A Rádio Cidade informa a hora certa.
2: 2h44.
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0: Muito bem, já de volta na cidade, 2h47, a gente continua, tá? Com mais participações aqui. E vamos lá, nossa pergunta de hoje é a seguinte: você é do tipo que guarda ou gasta assim que recebe? Conta aqui pra gente, nós queremos saber, hein? Alô, boa tarde!
1: Oi, tudo jóia, Marçal? É a Amanda aqui de Eloy Mendes, bairro Nossa Senhora Aparecida.
0: Oi, Amanda!
1: Eu gostaria de pedir uma música do Zezé de Camargo e Luciano, A Ferro e Fogo.
0: Certo.
1: Eu quero mandar para minha mãe, a Maria Aparecida, para Silvana, a Jéssica e também para Heloísa, a minha madrinha.
0: Tá bom.
1: E eu guardo um pouco de dinheiro, sim. Eu não gasto tudo, não. Eu pago o que precisa e guardo um pouco, porque a gente não sabe se precisa amanhã ou depois.
0: Verdade.
1: Mas eu prefiro guardar, sim, um pouquinho, né? Ganho pouco, mas eu guardo pouco. Se eu ganhasse mais, eu guardaria mais.
0: Tá joia.
1: Mas não tem como, tá bom?
0: Tá bom.
1: Obrigada, Marçal. Boa tarde aí e pra todos os ouvintes também.
0: Eu que agradeço. Obrigado pela participação, tá? Abraço pra você. Todo o pessoal aí do bairro Nossa Senhora Aparecida. Mas tá certo, né? De acordo com o que você ganha, tem que guardar, né? Também não adianta ganhar pouco e guardar tudo também que a pessoa ganha. Aí não tem como também. A pessoa tem que viver, né? Mas então vamos lá, né? Telefone continua liberadão, tá certíssima. 35-3264-3000. Participa com a gente e manda aquele alô aqui, tá bom? Deixa eu mandar também aqui um alô pro pessoal que tá lá curtindo a cidade, lá em Monsenhor Paulo. Mande um alô aqui pra nós. Minha filha, Vanessa. Tá eu, minha filha aqui, Vanessa. Música do Renan e Raí. Será que pensa em mim? Essa música eu não encontrei, mas eu vou mandar uma legal aqui, tá bom? Tarde chuvosa, né? Pois é. Parece que agora deu uma parada por aqui. Ah, parou nada. Achei que tinha parado, parou nada. Vamos lá então. O telefone tá liberado, participa com a gente. Pede a sua também, tá a fim de pedir seu pop, seu rock, sertanejo, aquele pagode, enfim. Você manda na programação da cidade. Afinal de contas, esse é o Pediu Tocou.

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1: Muito bem, cidade 2h59 agora. Boa tarde, hein? Legal, Eduardo Costa, Imagina Eu, tanto também Marcos Ibelucci, Pena Que Você Já Namora, e a Ferro e Fogo com Zezé de Camargo e Luciano. E vamos que vamos, mandando mais alô por aqui então. Agora eu vou atender aqui a Daiane, que está participando comigo do Centro de Eloy Mendes, e pediu para mandar um alô para ela, e falou que ela é gastadeira, que ela não guarda nada. Então tá legal, deixa eu ver quem tá aqui para mandar alô. Alô, boa tarde.
2: Marçal, boa tarde. Manda música pra nós, Tampa de Panela, com Daniel. Quero agradecer pra você, pra tua família, pra minha família toda. Muito obrigado por você. Tenha uma ótima terça-feira, viu?
1: Obrigado. Com Deus. Amém. Fica com Deus também, Vera. Obrigado pela sua participação, tá? Anelisa pediu pra mandar um alô pra ela também. A gente manda lá em Varginha, no Catanduva. Você tá curtindo a gente? Opa, agora tem o Daniel, Tampa de Panela. 2h59. E você? Você é do tipo que gasta ou guarda o dinheiro assim que recebe?

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1: A Rádio Cidade informa a hora certa.
2: 3:03.
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0: Muito bem, boa tarde pra você, 3:08 e a gente continua, hein? Vamos lá com mais participações aqui, quero saber de você. Você é do tipo que guarda ou gasta assim que recebe? Vamos ver quem tá aqui? Alô, boa tarde. Oi.
1: Oi, Marcelo. Boa tarde.
0: Boa tarde.
1: É a Marcia de Bertinho. Marcelo, sobre a enquete, eu saio pagando as contas. Quando eu pego o dinheiro, eu saio pagando as contas. É. Não sobra, não. Não tem nem jeito de guardar.
0: Eita!
1: Aqui,
0: acho que
1: é uma semana
0: abençoada. Obrigado.
1: E manda uma música aí pra gente.
0: Tá bom, manda sim.
1: Pra todos os ouvintes.
0: Tá joia. Obrigado pela participação, Márcia. Boa tarde pra você, viu? É, deixa eu ver quem mais aqui. Matheus tá mandando aqui. Boa tarde, turma da Rádio Cidade. É, eu tento guardar alguma coisa, mas não sobra nada no final do mês. Eita. Deixa eu ver quem mais aqui. Cristiane. Oi, Marçal. Manda a música pra mim. Da Quem Prova Pede Mais, da Ana Castela. Estou mandando para todos os ouvintes. Então tá legal, obrigado pela companhia aí, tá?

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1: A Rádio Cidade informa a hora certa.
2: 3:20.
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4: Muito bem, de volta na cidade, agora tem o Belo Pura Adrenalina. Alô, Renata, na cidade de Cordislândia, obrigado pela sintonia. A Mariane também tá lá em Varginha, no Monte Serra, curtindo a gente, hein? Que coisa boa, 3h24, vamos curtir esse pagodinho? Vambora!

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1: A Rádio Cidade informa a hora certa.
0: 3h42.
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legal. Cidade 3h55 agora. Boa tarde pra você, hein? Ouvimos aí Olivia Jean com Man I Need. Teve também o Tio, pra gente recordar aí com o One. E Fernando e Fabiano e o Panda. Não é só terminar. Legal, essa é a Rádio Cidade, hein? E a gente finaliza mais uma edição do Pediu Tocou. Pois é, que volta amanhã. Passou rapidinho, né? Que volta amanhã a partir das 14h. Com mais perguntas, mais participações, enfim. Tá legal? Obrigado por você que esteve comigo até agora. Um beijo no coração, fica com Deus. Daqui a pouquinho tem o Play Sertanejo com muita música legal pra você curtir, tá? Obrigado pela companhia, um beijo no coração. A gente se fala amanhã, então. A partir das 9h, se Deus quiser, com Bom Dia Cidade. Pra fechar, tem Luísa Sonza. Diferentemente. Até amanhã. Tchau.

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1: A Rádio Cidade informa a hora certa.
2: 3:58.
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1: Fala, meu lindo, minha linda. Fala, povo sertanejo. Tudo bem com vocês aí? Tudo certo? Que bom saber que você tá junto com a gente pra mais uma semana. Bora encarar a semana juntas aqui. Bora curtir nosso programa sertanejo. Bora pra mais uma edição do Play. E bora pra mais uma semana também, né? Sempre com pensamentos positivos. Fé em Deus que tudo vai dar certo pra vocês, hein? Bora encarar a semana juntas. Hoje é dia 14 de setembro. A partir de agora você vai curtir com a gente 2 horas com o melhor da nossa música sertaneja, pra você que assim como nós aqui é apaixonados, né, pela música sertaneja. Eu garanto 2 horas, 120 minutos de muita moda boa. A gente começa a edição do Play de hoje com Israel e Rodolfo. Arruma um bom. Essa história é bem bacana. Curte aí.
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1: Aí é moda, aí é sucesso. É o Murilo Huffi cantando aqui pra gente. Uma parceria dele com o produtor Dudu Borges, hein? Moda ajeitada, uma das mais tocadas no Brasil. Você curte, você canta, você dança com a gente. Antes teve João Neto e Federico pra você curtir. Ai, que dó. Participação da jovem, a Mariana Fagundes. Também teve Juan e Leandro com Danilo e Davi. E a gente abriu a edição desta segunda, hoje dia 14, com Israel e Rodolfo. Arrumam bom, são os bastiões animando aqui a nossa programação sertaneja, a nossa segundona, hein? Bora, gente, cara, a semana aí, sempre com desafios, né? Colocando Deus na frente, sempre tenho certeza que você vai ter uma semana muito especial, viu? Independente dos desafios, tenha certeza que tudo vai dar certo. Vambora, bora acelerar com o pezão lá, acelerando com os dois pés, hein? Se com moda boa, com o nosso play sertanejo que volta já já com você. Quem canta daqui a pouquinho é a nossa Simone Mendes. Segura aí que é um tiquinho só, o play volta.
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4: A Rádio Cidade informa a hora certa.
5: 4:15. 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
1: Pra você que chegou agora, bem-vindos ao Plays Sertanejo, segunda-feira hoje. A gente segue juntinhos levando o melhor da nossa música sertaneja. É hora de curtir a talentosa coleguinha Simone Mendes. Plays Sertanejo.
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0: Alegre Solimões, atravessando gerações, hein, gente? Dispensa comentários, hein? Por onde passa, arrastam multidões, realmente levando o verdadeiro sertanejão bruto, né? Rio Negro e Solimões. Antes teve Henrique e Juliano, teve também os talentosos Traia Véia Certezas. E a gente abriu esta sequência com a coleguinha Simone Mendes, com o Seu Erro Gostoso. Essa música foi a música que estourou mesmo aí a carreira solo da Simone. Bom, Play Sertanejo, edição de segunda-feira junto com você, levando alegria, levando boa música sertaneja também. Já já tem mais moda, segura que em instantes tem Cleito e Romário chegando por aqui, hein?
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3: A Rádio Cidade informa a hora certa.
4: 4:31.
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3: Salve, salve, simpatia no meu povo sertanejo. Como é que vocês estão? Tudo lindo? Bom e bonito? Que bom saber que você tá com a gente, meus amigos caminhoneiros que levam o Play Sertanejo Brasil afora de carona na boleia do caminhão. O nosso muito obrigado também. Simbora de moda, é hora de Cleito e Romário com Zé Neto e Cristiano.
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1: As gêmeas Maiara e Maraíza com a Japinha Conde, Vou Fácil aqui no Play. Ainda Felipe Araújo com o Panda e o Ponto G. Humberto e Ronaldo cantou aqui no Play também a Algema de Seda, a participação especial da dupla Fred e Fabrício, os talentosos. Também o Bruno Barreto, Perigosa e Linda. Essa música, ela viralizou na internet também, né? Os Brutos cantando aqui pra gente na Segunda-feira Sertaneja. Ainda teve Cleiton e Romário e Zé Neto e Cristiano. Play Sertanejo é o seu programa sertanejo de todos os dias, levando essas 2 horas, 120 minutos de moda sertaneja das boas. Aquele batidão, aquela programação sertaneja que você curte, que você gosta, que você canta do começo ao fim. Já já quem canta, quem? Ah, você quer o Panda? Então segura a emoção aí, que já já o Panda canta aqui no Play.
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1: A Rádio Cidade informa a hora certa.
2: 4:48.
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0: 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Esse é o Play Sertanejo, o melhor da música sertaneja. Bora curtir o projeto Panda, fora do padrão? É o Panda e Ícaro e Gilmar, Guerra Diária.
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0: os Bastiões, Israel e Rodolfo cantando com os irmãos Guilherme e Benuto. Essa é de 2019, hein? Momento TBT nesta segunda-feira, você recordando com a gente, declaração pro bar, hein? Ô, moda ajeitada! Ainda teve Lucas Luco, teve também o Zé Felipe, o PPA, Pedro Paulo e Alex e Country Beach, e abrimos esta sequência de sucessos com o Panda e a dupla Ícaro e Gilmar. Play Sertanejo, o melhor da nossa música sertaneja junto com vocês, hein? O Brasil todinho ligado com a gente. Já já tem a dupla João Bosco e Vinícius chegando aqui no Play.
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3: 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Informa a hora certa.
4: 5:05.
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Fala, meu povo! Alô, povo sertanejo! Que alegria, que honra, que gratidão é poder começar mais uma semana juntinho de vocês, junto com essa rapaziada aqui cantando, né? Levando a nossa música sertaneja. Bora de João Bosco e Vinícius! 25 horas. A participação é do Gustavo Lima, o embaixador. Essa moda é ajeitada, hein? Bora curtir! 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

0: Felipe Rodrigo aqui no Play Sertanejo, o melhor da nossa música sertaneja, animando a sua segunda também, a Ana Castela, olha onde eu tô, a nossa boiadeira, hein? A Ana Flávia, que realmente é demais, né? A garotada ama ela, a Ana tem uma energia incrível. Ana Castela, antes teve Gustavinho Mioto e a Mari Fernandes, também teve Léo e Rafael, e a gente abriu esta sequência de sucessos com a dupla João Bosco e Vinícius. 25 horas, a participação especial é do Gustavo Lima. Esse é o Play Sertanejo. A gente começando a semana juntinhos aqui, curtindo a nossa música sertaneja. Já já tem Luan Santana chegando aqui.
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3: A Rádio Cidade informa a hora certa.
4: 5:22.
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1: É, gente bonita, aqui a gente segue tocando música boa. É moda que você quer, então toma. É hora de Bruno Marrone e Henrique e Diego. Esqueci você.

0: Elis, Justin, pra fechar a edição desta segunda. Antes teve Max Oliver, também teve Country Beat. E você curtiu ainda o Lucas e o Igor Flash. E abrimos a sequência com a dupla Bruni Marrone e Henrique e Diego. Esqueci você, hein? E assim a gente fecha muito bem a edição de hoje, segunda, dia 14. E você tem aí uma excelente, abençoada semana com paz, saúde e muita moda sertaneja também. Amanhã a gente volta a se falar neste mesmo horário aqui no Play, tá? Saúde, paz e tudo de bom pra você. Até lá.
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1: A Rádio Cidade informa a hora certa.
2: 5:57.
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Em nome do Pai, e do Filho, e do Espírito Santo. Amém. O anjo do Senhor anunciou a Maria, e ela concebeu pelo Espírito Santo. Ave Maria, cheia de graça, o Senhor é convosco. Bendita sois vós entre as mulheres, e bendito é o fruto do vosso ventre, Jesus. Santa Maria, Mãe de Deus, rogai por nós, pecadores, agora e na hora de nossa morte. Amém. Eis aqui a serva do Senhor, faça-se em mim segundo a vossa palavra. Ave Maria, cheia de graça, o Senhor é convosco. Bendita sois vós entre as mulheres, e bendito é o fruto do vosso ventre, Jesus. Santa Maria, Mãe de Deus, rogai por nós, pecadores, agora e na hora de nossa morte. Amém. E o Verbo divino se fez carne e habitou entre nós. Ave Maria, cheia de graça, o Senhor é convosco. Bendita sois vós entre as mulheres e bendito é o fruto do vosso ventre, Jesus. Santa Maria, Mãe de Deus, rogai por nós, pecadores, agora e na hora de nossa morte. Amém. Rogai por nós, Santa Mãe de Deus, para que sejamos dignos das promessas de Cristo. Oremos. Infundi no nosso espírito a vossa graça, ó Pai, vós que na anunciação do anjo nos revelastes a encarnação do vosso Filho, pela sua paixão e cruz, conduzi-nos à glória da ressurreição. Por Cristo nosso Senhor. Amém. Queridos irmãos e queridas irmãs, neste momento eu vou abençoar a água, que você possa pegar aí o seu copo de água, a sua garrafinha, para que você possa beber esta água, também usá-la aí na sua casa, aspergir os quartos e também no seu carro, na sua casa, sendo sempre esse instrumento de salvação.

irmãos e irmãs em Cristo, invoquemos o Senhor nosso Deus, para que se digne abençoar esta água, que vai ser usada por todos nós, recordando sempre o nosso batismo, que Ele se digne ajudar-nos a permanecermos fiéis ao Espírito que recebemos. Oremos. Senhor Deus Todo-Poderoso, fonte e origem de toda a vida, abençoai esta água que vamos usar, confiantes para implorar o perdão dos nossos pecados e alcançar a proteção da vossa graça contra toda doença e cilada do inimigo. Concedei, ó Deus, que por vossa misericórdia jorrem sempre para nós as águas da salvação, para que possamos nos aproximar de vós com um coração puro e evitar todo o perigo do corpo e da alma. Por Cristo nosso Senhor. Amém. Que esta água relembre o nosso batismo e o Cristo que nos salvou. Amém.

consagração a Nossa Senhora da Conceição Aparecida. Ó Maria Santíssima, pelos méritos de Nosso Senhor Jesus Cristo, em vossa querida imagem de Aparecida, espalhais inúmeros benefícios sobre todo o Brasil. Eu, embora indigno de pertencer ao número de vossos filhos e filhas, mas cheio de desejo de participar dos benefícios de vossa misericórdia, prostrado a vossos pés, consagro-vos o meu entendimento, para que sempre pense no amor que mereceis. Consagro-vos a minha língua, para que sempre vos louve e propague a vossa devoção. Consagro-vos o meu coração, para que depois de Deus, vos ame sobre todas as coisas. Recebei-me, ó Rainha incomparável, vós que o Cristo crucificado deu-nos por mãe, no ditoso número de vossos filhos e filhas. Acolhei-me debaixo de vossa proteção, socorrei-me em todas as minhas necessidades, espirituais e temporais, sobretudo na hora de minha morte. Abençoai-me, ó celestial cooperadora, e com vossa poderosa intercessão, fortalecei-me em minha fraqueza, a fim de que, servindo-vos fielmente nesta vida, possa louvar-vos, amar-vos, dar-vos graças no céu e por toda a eternidade. Assim seja. Amém. Nossa Senhora da Conceição Aparecida, rogai por nós.

Senhor esteja convosco, Ele está no meio de nós. Que Deus os abençoe e vos guarde. Amém. Que Ele vos ilumine com a luz da sua face e vos seja favorável. Amém. Que Ele vos mostre o seu rosto e vos traga a paz. Pela intercessão da nossa padroeira, a Senhora Aparecida, abençoe-vos Deus Todo-Poderoso, Pai e Filho e Espírito Santo. Amém. Fiquemos na paz, que o Senhor sempre nos acompanhe. Amém.

ó Mestre, fazei-me um instrumento de vossa paz. Onde houver ódio, que eu leve o amor. Onde houver ofensa,

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4: A Rádio Cidade informa a hora certa.
5: 6:16.
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1: A Rádio Cidade informa a hora certa.
2: 6:51. 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

o grande homem. Mantém seu modo de pensar independentemente da opinião pública. É tranquilo, calmo, paciente, não grita nem se desespera. Pensa com clareza, fala com inteligência, vive com simplicidade. É do futuro e não do passado. Sempre tem tempo. Não despreza nenhum ser humano. Causa a impressão dos vastos silêncios da natureza. O céu, o oceano, o deserto. Não é vaidoso. Como não anda à cata de aplausos, jamais se ofende. Possui sempre mais do que julga merecer. Está sempre disposto a aprender, mesmo com as crianças. Trabalha pelo prazer do trabalho em si, não pela recompensa material. Vive dentro do seu próprio isolamento espiritual, onde não chegam nem o louvor, nem a censura. Não obstante, seu isolamento não é frio. Ama, sofre, pensa, compreende. O que você possui, dinheiro ou posição social, nada significa para ele. Só lhe importa o que você é. Despreza a opinião própria, tão depressa verifica o seu erro. Não respeita usos estabelecidos e venerados por espíritos tacanhos. Respeita somente a verdade. Tem mente de homem e coração de menino. Conhece a si mesmo, tal qual é. E conhece a Deus.

0: Em Brasília, 19 horas.
1: Está no ar a Voz do Brasil. As notícias do governo federal que movimentaram o país no dia de hoje.
2: Olá, boa noite.
0: Boa noite para você que nos acompanha em todo o país.
1: Segunda-feira, 14 de setembro de 2026.
0: Vamos aos destaques do dia.
1: Programa de renovação de frota inclui motoristas de transporte escolar e de carga.
0: Agora é lei, medida que já atende mototaxistas, taxistas e caminhoneiros. Graziele Bezerra.
3: O programa oferece financiamentos mais acessíveis de veículos utilizados em atividades remuneradas, como transportes de passageiros e entregas.
1: SUS começa a oferecer vacina Pneumo 20 para quem tem mais de 85 anos.
0: Imunizante amplia proteção contra bactérias, contra bactéria apontada como a causa mais comum de infecções respiratórias em todas as faixas etárias. Thaísa Vitória.
4: Segundo o Ministério da Saúde, a estimativa é de que mais 2 milhões e 300 mil pessoas façam parte do público-alvo em todo o país.
1: Mais segurança na hora de voar.
0: Já estão valendo regras mais rigorosas contra passageiros indisciplinados. Gabriela Noronha.
5: As medidas vão da orientação à multa e, nos casos mais sérios, à suspensão de voar.
1: E na apresentação, Luciana Vasconcelos e Nazi Brum.
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1: Financiamento de carros e motos para quem usa esses veículos como instrumento de trabalho.
0: Uma lei sancionada hoje garante a continuidade de programa de renovação de frota e inclui também veículos de transporte escolar.
3: Com a sanção da lei, o Move Brasil terá continuidade e passa a se tornar uma política permanente. O programa oferece financiamentos mais acessíveis de veículos utilizados em atividades remuneradas, como transportes de passageiros e entregas. Agora, além de mototaxistas, taxistas e caminhoneiros, motoristas de transporte escolar também vão poder renovar suas frotas, com taxas de juros mais baixas. As regras para essa categoria ainda serão regulamentadas. O ministro da Secretaria-Geral da Presidência da República, Guilherme Boulos, comentou que o programa também permite a aquisição de carros elétricos.
6: O carro elétrico é um desejo dos taxistas, dos motoristas, porque, para além do ganho ambiental, o carro elétrico tem um custo operacional muito menor do que a gasolina ou a álcool. E o Move Brasil também priorizou carros elétricos ou híbridos para que pudessem ser utilizados por essas categorias que trabalham a partir do seu carro.
3: Pelo Move Brasil é possível comprar automóveis novos, movidos a etanol, flex, elétricos ou híbridos, de até R$ 200 mil e parcelar em até 84 vezes. No caso das motos, o prazo para pagamento é de 48 meses. Os juros do Move Brasil são de 12,6 ao ano para homens e 11,5 para mulheres. O ministro do Planejamento e Orçamento, Bruno Moretti, explica como funciona o pagamento das parcelas.
7: Na prática, é um sistema de amortização que garante que a prestação começa menor para caber no bolso da trabalhadora e do trabalhador e, ao longo do tempo, na medida em que o trabalhador aumente sua renda, aumente sua produtividade, o valor sobe, mas ele, na partida, começa menor para garantir que o trabalhador possa acessar.
3: Até agora, mais de 48 mil carros e 19 mil motos foram financiados pelo Move Brasil. Para aderir, os motoristas precisam estar cadastrados nas plataformas de transporte ou de entregas há pelo menos 6 meses e ter realizado ao menos 100 corridas nesse período. No caso dos taxistas, é preciso ainda estar com licenças e registros ativos e com regularidade fiscal. Mais informações pelo gov.br/movebrasil. Reportagem Graziele Bezerra.
1: Segurança nos aeroportos e no ar. A Agência Nacional de Aviação Civil, a ANAC, começa a aplicar novas regras para passageiros que tenham comportamentos que comprometam a proteção ou a ordem durante viagens de avião.
0: A Resolução número 800 busca estabelecer procedimentos mais claros para situações de indisciplina e reforçar a segurança durante o transporte aéreo.
1: Para nos ajudar a entender o que muda a bordo nos aeroportos, vamos conversar com a repórter Gabriela Noronha. Boa noite, Gabriela. Então, Gabriela, a resolução foi assinada hoje, foi em março, e começa a valer hoje. E o que, que muda na vida do passageiro e quem trabalha no aeroporto?
5: Olha, muitas mudanças agora com a resolução, viu, Luciana? Boa noite, Nazima, boa noite a todos que nos ouvem na Voz do Brasil. Então, vamos começar a explicar. Essa resolução número 800, ela busca estabelecer procedimentos mais claros para situações de indisciplina e reforçar a segurança durante o transporte aéreo. Além disso, essa resolução, ela vai listar uma série de comportamentos proibidos e também regulamento tratamento e providências necessárias a serem dispensadas ao passageiro, né? Essa medida entra em vigor a partir dessa segunda-feira e vale tanto para passageiros no interior das aeronaves em voos domésticos nacionais, quanto para conexões em voos internacionais, respeitando as legislações aplicáveis e as exceções previstas em lei. A grande novidade é que agora existe um critério muito claro dividindo as infrações por gravidade. O passageiro que arrumar confusão leve, ou seja, como ignorar os comissários ou usar o celular na hora errada, recebe aí advertências e multas menores, já quem fumar a bordo, por exemplo, ou ameaçar funcionários, cometer agressões ou importunação sexual, entra na faixa de faltas graves e gravíssimas. E nesses casos, ele pode até ser banido de voar.
0: Agora, Gabriela, o que a tripulação pode fazer no momento dessa confusão dentro do avião?
5: Nazi, a resolução dá total respaldo legal para que os comissários e o comandante ajam rapidamente. A companhia aérea pode agir para controlar a situação de indisciplina. E dependendo do que estiver acontecendo, a equipe pode orientar ou advertir o passageiro, realizar a contenção física temporária dessa pessoa indisciplinada, usando lacres ou algemas de contenção do próprio kit da aeronave, e também solicitar o apoio da Polícia Federal. O piloto também tem autoridade para realizar um pouso forçado no aeroporto mais próximo para expulsar o infrator. Dados divulgados pela ANAC mostram que o número de passageiros indisciplinados no Brasil aumentou quase 70% em um ano. De janeiro a setembro de 2026, já foram 800 casos. Destes, 154 foram gravíssimos. E olha, de acordo com o ministro de Portos e Aeroportos do Brasil, Tomé Franca, o objetivo da resolução aprovada em março deste ano é garantir a segurança e o bem-estar de todos os usuários e trabalhadores do transporte aéreo. Vamos ouvir.
2: Então, proteger quem viaja, a tripulação, proteger também quem trabalha em solo é o foco, né, dessa resolução, a proteção do passageiro. Então, dos tripulantes, dos trabalhadores. Então, esse é o foco da resolução. A resolução não tem o foco de punir, a resolução tem o foco de proteger, de trazer segurança para o transporte aéreo brasileiro.
1: Gabriela, como você disse mais cedo agora, em alguns casos o passageiro fica impedido de voar. Isso porque foi criada uma lista de banimento chamada no-fly list. Você pode explicar como ela vai funcionar aqui no Brasil?
5: Luciana, essa é uma das principais inovações aí da norma. A no-fly list é uma lista de restrição de voos. Então, os passageiros que cometerem infrações classificadas como gravíssimas poderão ser proibidos de voar em qualquer companhia aérea comercial do Brasil por um período aí que varia de 6 a 12 meses, vai depender da infração. E os sistemas das empresas serão interligados para bloquear a compra de passagens, o check-in e o embarque aí do CPF penal.
0: Agora, Gabriela, existe algum direito de defesa desse passageiro que for incluído nessa lista?
5: Sim, a aplicação do banimento temporário de voar é feita inicialmente pela própria companhia aérea onde ocorreu o incidente. No entanto, a empresa é obrigada a notificar formalmente o passageiro, garantindo a ele o direito à ampla defesa e ao contraditório dentro de um processo administrativo regulamentar. O diretor-presidente da ANAC, Thiago Feinstein, explica que a empresa deve comunicar também a infração do passageiro à agência dentro de um prazo que varia conforme a gravidade, e as infrações gravíssimas, por exemplo, precisam ser informadas imediatamente. O diretor-presidente também destaca que a resolução prevê punições para as empresas que negarem essa defesa aí do passageiro. Vamos ouvir.
8: Se a companhia aérea não der o amplo direito de defesa para o passageiro, a companhia aérea também será punida pela ANAC. Haverá uma decisão de primeira instância, o passageiro pode recorrer, uma decisão de segunda instância, e a ANAC estará sempre monitorando todos esses passos e sempre também de ouvidos abertos para que os passageiros também possam nos procurar para dar segurança e amplo direito de defesa do passageiro.
1: Gabriela, em relação ao passageiro, quais são as penalidades previstas para quem passa do limite?
5: Agora vamos para a parte que pesa no bolso, né? E as multas administrativas começam aí em R$500 para infrações leves, mas podem chegar a R$17.500 em casos graves ou gravíssimos. E vale lembrar que esse valor, Luciana, é apenas a multa administrativa da ANAC. A companhia aérea ainda pode processar o passageiro na justiça comum para cobrar os custos de um pouso forçado, por exemplo. E o passageiro ainda pode responder criminalmente na Polícia Federal. E olha só, quem estiver interessado em saber mais detalhes sobre essas novas regras, a resolução está disponível na página da ABAR, no endereço pareceexagero.com.br.
0: Muito bom. Obrigado, Gabriela, pelas informações ao vivo aqui no estúdio da Voz do Brasil.
1: O setor cultural representa cerca de 3% do produto interno bruto brasileiro, índice que representa a riqueza do país.
0: E para dar voz a todos, artistas, produtores, agentes culturais, pesquisadores e outros integrantes da área podem participar da eleição do Conselho Nacional de Política Cultural.
1: Quem conversou com a Mariana Jungmann sobre o assunto foi a secretária de Articulação Federativa e Comitês de Cultura do Ministério da Cultura, Roberta Martins. Vamos ouvir.
9: Secretária Roberta Martins, bem-vinda à Voz do Brasil, um prazer ter a senhora conosco aqui.
10: Obrigada, adoro esse programa.
9: Vamos então falar do Conselho Nacional de Política Cultural, começar falando o que, que é esse órgão, em que ele atua. A senhora pode dar exemplos práticos para a gente dessa atuação?
10: Todas as políticas sociais têm conselhos para acompanhar a política pública junto do Poder Executivo, do governo, como a gente fala. Então, um conselho, e no nosso caso, o Conselho Nacional de Política Cultural, o Conselho Nacional que acompanha as políticas nacionais que são construídas pelo governo federal junto com essa representação da sociedade civil, que juntos criam, acompanham, fiscalizam e deliberam coisas importantes da vida da política pública de cultura no Brasil.
9: E para a gente ter essa participação da sociedade, a gente tem eleições, então inscrições estão abertas. Então, eu queria que a senhora falasse também para a gente quem é que pode participar das eleições para esse conselho, quem é que pode se inscrever tanto para ser conselheiro quanto para votar no conselho, porque isso também está aberto,
10: isso,
9: né?
10: Isso. Isso que é o mais legal. A gente conseguiu esse ano fazer um processo totalmente online e, além dele ser online, um processo simplificado. Para você ser eleitor, você se credencia para votar na área da sua atuação. Se você é do teatro, você se credencia para votar nos conselheiros do teatro. Para você votar na música, você se credencia no lugar, lá na nossa plataforma, que vai votar nos candidatos a conselheiros nacionais da música. Para isso, você, para ser eleitor, tem que comprovar um ano de atuação. Se você atua na área, no setor, você tem um portfólio, você tem um currículo, todo mundo tem um currículo.
9: Uhum. E aí quem você... é do setor cultural, então, sempre tem seu portfólio ali.
10: Maravilhosos, né? A produção cultural brasileira é tão intensa, então a gente tem muita gente para participar desse processo. A pessoa vai lá, comprova um ano para ser eleitor. E para ser eleito, tem que ter um pouco mais de bagagem. Então, a gente está pedindo 3 anos de comprovação de atuação no setor. Esse processo tem sido super rico, porque a gente simplificou a forma das pessoas entrarem neste lugar, que é pensar políticas públicas junto com o governo.
9: Muito bem. O processo eleitoral também, ele está garantindo aí diversidade, a representatividade no conselho, que é uma coisa muito importante, né? Quais são as regras, né, para essa diversidade? Por que que é tão importante garantir, assim, que não tenha um grupo muito homogêneo, vamos dizer assim?
10: Porque a sociedade brasileira é isso, essa diversidade maravilhosa. Então, a gente pensou em alguns condicionantes. O primeiro deles é que a gente tivesse pessoas de todas as regiões, do norte, do sul, do leste, do oeste, Ou seja, a gente precisa que as pessoas do Brasil inteiro estejam, não apenas das macro-regiões, mas pensar em chegar em representações dos interiores. Isso para nós é importante, então esse é o primeiro condicionante. E depois a gente pensou nos povos, os povos indígenas. A gente precisa valorizar a cultura indígena no Brasil. Ela está ligada não apenas à relação com a natureza, mas com a produção cultural, com esse lugar que a gente tem tão especial. Então temos cotas para pessoas indígenas. Nós também temos cotas para pessoas negras. Parte da fonte da beleza e da diversidade cultural brasileira reside na cultura negra. Então é importante que a gente tenha pessoas que são ligadas a esses processos da produção da cultura negra também. E a gente está ousando em duas questões. Uma delas é que ter, no mínimo, uma pessoa de cada colegiado nacional, que eu já vou explicar o que é, com deficiência. Nós precisamos trazer as pessoas com deficiência para esse universo da participação política. Essas pessoas precisam ser vistas na sua integralidade. Isso é uma ousadia nossa, que vai exigir também aprendizado por parte do governo. E a segunda ousadia é ter paridade. A política precisa enxergar as mulheres como lá sentadinhas à mesa e orientando a política. Então, a paridade de mulheres no conselho, a gente está buscando e vai conquistar.
9: Agora, existe aí um edital, né, que já está disponível com todas as regras, e tem até um tutorial também para quem quiser participar como eleitor ou se candidatar, também entender melhor como fazer isso. Onde é que as pessoas podem acessar esses documentos?
10: Graças a Deus, a gente tem muitos recursos tecnológicos. A eleição é toda eletrônica. E a gente tem um portal incrível chamado Vota Cultura, onde tem recursos de acessibilidade para ampla e plena, linguagem simplificada, a letrinha está grande e a gente precisa que a pessoa esteja no GovBR, o que é um aprendizado também para o brasileiro. Todas as coisas agora oficiais, elas estão lá no GovBR, a gente precisa dominar. Então, entrou no GovBR, se inscreveu, mandou lá, fez o upload, que é subir a documentação, você já pode estar apto para votar ou para ser votado. E aí você escolhe, você pensa, está na sua hora de contribuir com o povo brasileiro, ser conselheiro junto com a gente? Pensa nisso, gente, e vem somar com a gente também.
9: Então, só para a gente concluir, vamos dar o serviço, até quando vão as inscrições?
10: Molezinha, 22 de setembro, a gente está com as inscrições até dia 22 de setembro. E anota aí, é no portal do Vota Cultura, votacultura.cultura.gov.br. votacultura.cultura.gov.br. É molezinha, vem com a gente participar, porque quanto mais a gente participa, mais a gente democratiza esse Brasil e é nos conselhos que a gente precisa fortalecer também para poder fazer valer a voz do povo.
9: Muito bem, nós conversamos com Roberta Martins, secretária de Articulação Federativa e Comitês de Cultura do Ministério da Cultura. Muito obrigada, Roberta.
10: Obrigada a vocês e vem com a gente. Vota Cultura no Conselho Nacional de Política Cultural.
0: É na despedida de uma pessoa que outras podem ser salvas.
1: A doação de órgãos no Brasil depende da autorização de familiares.
0: Por isso, este mês, Setembro Verde é para lembrar sobre esse desejo. Converse com a sua família sobre a intenção de ser um doador.
11: No Brasil, cerca de 49 mil pessoas estão na fila aguardando a doação de um órgão para continuar vivendo. Dados do Ministério da Saúde apontam que cerca de 45 mil esperam por um rim. O publicitário Leandro Cavalcante fazia parte dessa fila. Ele esperou durante quase 2 anos fazendo hemodiálise para receber um rim. E fala da gratidão de voltar a ter uma vida normal.
12: Tudo tem continuidade, então é pensar que aquele fim daquela vida, ela pode perpetuar ou continuar em outra vida.
11: Segundo o Ministério da Saúde, o Brasil tem o maior programa público de transplante de órgão do mundo. Quase 90% dos transplantes são feitos pelo Sistema Único de Saúde, o SUS. E um único doador falecido pode salvar salvar mais de 8 vidas e também beneficiar outras pessoas com a doação de tecidos. O nefrologista Giuseppe Gatto fala sobre quem pode ser um doador.
13: Nós temos dois tipos de doação. Nós temos doador vivo e o doador falecido. O doador vivo, que é a família até 4º grau, seja avô, tio, primo, o primo de 1º grau, né? Irmão, pai. E nós temos o doador falecido. O nosso doador falecido é aquele que teve uma morte muito específica, que é a morte encefálica, onde o cérebro morreu, ele não funciona mais, mas todos os outros órgãos estão funcionando.
11: Leandro Cavalcante fala de um presente recebido de alguém que ele não conheceu.
14: Seja doador, a única coisa que você deixa por aqui são as coisas boas que você fez e a intensidade que você deixou as coisas para as outras pessoas.
11: No Brasil, a manifestação da vontade de doar em vida é importante, mas autorização para doação após a morte depende da família. Por isso, conversar com familiares é fundamental, como alerta o nefrologista Giuseppe Gatto.
13: A nossa legislação, ela define que quem escolhe se você vai doar ou não é a sua família, não é você. Então é muito importante que a gente manifeste à nossa família o interesse de ser doador.
11: O Dia Nacional de Doação de Órgãos, celebrado em 27 de setembro, foi criado para conscientizar a população sobre a importância de conversar com a família sobre a vontade de ser doador. Reportagem Cleide Lopes.
1: No Brasil, a cada grupo de 100 mil idosos acima de 80 anos, quase 3 mil foram internados por pneumonia só no ano passado, de acordo com dados do Ministério da Saúde.
0: Agora, idosos com 85 anos ou mais contam com uma nova proteção pelo SUS.
1: É a vacina Pneumo20, que já está disponível nos postos de saúde de todo o país.
0: O imunizante reduz risco de internações e de quadros graves nas idades mais avançadas, quando as infecções respiratórias costumam ser mais agressivas.
4: Nova vacina para idosos está disponível no Sistema Único de Saúde para pessoas com 85 anos ou mais. A vacina pneumocócica 20 valente conjugada, conhecida como Pneumo20, protege contra a doença e formas graves, como pneumonia e meningite. Segundo o Ministério da Saúde, a estimativa é de que mais de 2 milhões e 300 mil pessoas façam parte do público-alvo em todo o país. A distribuição das doses começou neste mês de setembro. O envio das próximas doses vai considerar critérios como o número de pessoas que podem ser vacinadas, a média mensal de aplicações e os estoques disponíveis. Para receber o imunizante, é necessário apresentar documento que comprove a idade, sem necessidade de prescrição médica. A indicação da Pneumo20 varia de acordo com o histórico de vacinação contra a doença. Para mais informações, acesse gov.br/saúde. Thaisa Vitória para a Voz do Brasil.
1: E essa agora vai para quem gosta de ler.
0: A plataforma Mac Livros mantém um acervo digital 100% gratuito, que reúne mais de 25 mil títulos organizados em 26 categorias temáticas.
1: A divisão permite explorar acervos específicos, como clássicos, juvenis, biografias e poesia.
15: Clássicos da literatura, best-sellers e lançamentos do mercado editorial. A Biblioteca Digital do Brasil, conhecida como Mac Livros, reúne um catálogo variado com mais de 25 mil títulos gratuitos. E a organização do acervo é feita para agradar diferentes perfis de leitores, como explica a diretora de apoio à gestão educacional da Secretaria de Educação Básica do MEC, Anita Stefani.
16: O Mac Livros tem mais de 25 categorias, então atende uma diversidade enorme de gostos. Você pode ter biografias, aventura, clássicos, obras infanto-juvenil, poesia, contos, enfim, tudo o que você precisar está no Mac Livros.
15: Somando mais de 450 mil horas de leitura, o que equivale a 51 anos, a plataforma registra forte engajamento. Entre os destaques dos mais procurados está Torto Arado, de Itamar Vieira Júnior. A diretora Anita Stefani faz uma sugestão de leitura.
16: Olha, eu acho que o que eu mais gostei de ler foi o Vegetariana, que está super em voga, né? Porque ganhou inclusive prêmios e tal, e ele está disponível no Mac Livros. Mas é também interessante ver e um tipo de literatura que eu não conhecia tanto, que é a literatura de quadrinhos, e que tem alguns exemplares disponíveis e que é interessante ler pelo Mac Livros.
15: Para saber como usar e outros detalhes sobre o Mac Livros, acesse agora mesmo gov.br/mac. Reportagem Gilberto Evangelista.
0: E essas são as notícias do governo federal.
1: Uma realização da Secretaria de Comunicação Social da Presidência da República.
0: Com produção da empresa Brasil de Comunicação.
1: Fique agora com as notícias do Poder Judiciário e do Congresso Nacional. Uma boa noite.
0: Boa noite, até amanhã.
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19: STF vai decidir se crise humanitária pode dispensar visto para reunião familiar no Brasil.
20: Para o STJ, famílias acolhedoras mantêm guarda provisória de crianças mesmo após saírem do programa.
19: Governo federal vai apurar falhas da Uber e da 99 no atendimento a idosos e pessoas com deficiência.
20: Boa noite, eu sou Arthur Filho.
19: E eu sou Walter Lima.
20: Supremo Tribunal Federal vai decidir se situações de crise humanitária podem justificar a dispensa de visto para permitir a reunião familiar de estrangeiros no Brasil.
19: O julgamento, ainda sem data definida, vai orientar os limites da atuação do Poder Judiciário em situações nas quais exigências migratórias entram em conflito com direitos fundamentais, especialmente o direito à convivência familiar em contextos de crise humanitária. Fernanda Porto.
21: O caso envolve um cidadão do Haiti que vive no Brasil e pediu autorização para que a esposa e a filha pudessem entrar no país sem a apresentação do visto. O pedido foi negado pelo Tribunal Regional Federal da 4ª Região. No recurso apresentado ao Supremo, o Ministério Público Federal argumentou que o direito à reunião familiar deve ser preservado, especialmente quando dificuldades administrativas impedem, na prática, que o estrangeiro consiga solicitar o visto. Em sessão plenária virtual, o STF reconheceu por unanimidade a repercussão geral da questão. Isso significa que a decisão será tomada no julgamento do mérito, que deverá orientar casos semelhantes em todo o país.
20: Famílias acolhedoras que saíram do programa público de acolhimento podem continuar com guarda provisória de crianças.
19: Essa decisão é do STJ ao manter crianças com três famílias acolhedoras na cidade mineira de Itapeva. Fátima Uchoa.
22: Os ministros consideraram os vínculos socioafetivos ao longo de mais de 2 anos de convivência entre as crianças e as famílias acolhedoras. Segundo a relatora no STJ, ministra Nancy Andrighi, as medidas de proteção previstas no Estatuto da Criança e do Adolescente e no Sistema Nacional de Adoção e Acolhimento visam a atender o superior interesse da criança e do adolescente, e o juiz não pode basear a transferência para abrigos públicos sem haver riscos para as crianças. A guarda provisória com as famílias acolhedoras vale até o julgamento da ação, que pode retirar o poder familiar dos pais biológicos.
20: Começou hoje a Semana Nacional da Execução Trabalhista.
19: Durante 5 dias, os tribunais regionais do trabalho vão concentrar esforços para garantir o pagamento de direitos reconhecidos pela Justiça. Repórter Nídia Rios.
23: Já pensou ganhar uma ação trabalhista e não receber o valor devido? É justamente para evitar situações como essa que a Justiça do Trabalho promove todos os anos a Semana Nacional da Execução Trabalhista. A 16ª edição da campanha será realizada entre os dias 14 e 18 deste mês, em todos os 24 tribunais regionais do trabalho do país. Quem tem uma ação trabalhista nessa fase pode procurar a vara do trabalho da sua região ou entrar em contato com um advogado que acompanha o caso.
20: Governo vai apurar falhas da Uber e da 99 no atendimento a idosos e pessoas com deficiência.
19: A medida atende a uma recomendação feita pelo Ministério Público Federal. Vanessa Pereira.
2: A Secretaria Nacional do Consumidor, a Senacom, acatou a recomendação e vai apurar casos de cancelamento de viagens motivados pela idade avançada do passageiro ou pela presença de equipamentos assistivos, como cadeira de rodas, bengalas, muletas e cães-guia. A Secretaria, que integra o Ministério da Justiça e Segurança Pública, já notificou as empresas Uber e 99 para que esclareçam quais medidas adotam quando há recusa de transporte nesses casos. A recomendação do MPF também foi encaminhada às duas empresas, que ainda não informaram quais providências pretendem tomar.
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20: A você, uma boa noite.
19: E até amanhã.
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0: Eu sou Paula Groba.
1: E eu sou Humberto Pinheiro.
0: E estes são os destaques de hoje do Jornal do Senado, que começa agora.
1: Projeto de Lei Orçamentária 2027 chega ao Congresso com reajustes travados pelo arcabouço fiscal e regra de ouro.
0: Regulação das redes sociais divide especialistas em audiência no Senado.
1: Um terço dos alunos do ensino médio já apostou em bets, segundo pesquisa.
0: Boa noite.
1: Boa noite.
0: As bets já fazem parte da rotina de muitos jovens brasileiros. Uma pesquisa da Frente Parlamentar Mista da Educação revelou que um terço dos estudantes do ensino médio já apostou em jogos online.
1: Diante desse cenário, um projeto do Senado quer diminuir o apelo das apostas e reforçar a proteção de quem está mais vulnerável a esse tipo de jogo. Repórter Raíssa Abreu.
2: Uma pesquisa da Frente Parlamentar Mista da Educação, em parceria com o Instituto Equidade.info, mostrou que 9,5% dos estudantes brasileiros de 11 anos já fizeram apostas online. A proporção aumenta com a idade e entre os alunos do ensino médio, um a cada três estudantes já teve experiência com bets. Foram ouvidos, entre agosto e setembro, 1.912 estudantes de 191 escolas públicas e privadas no país. Para diminuir o apelo das plataformas de apostas online proibidas para menores de 18 anos, especialmente junto aos grupos mais vulneráveis, a Comissão de Ciência e Tecnologia do Senado acaba de dar parecer favorável a um projeto que amplia as restrições à publicidade e ao patrocínio das bets. A proposta foi apresentada pela senadora Damares Alves, do Republicanos do Distrito Federal, e por outros seis senadores que fazem parte da Frente Parlamentar Mista da Saúde Mental.
3: É um projeto construído a várias mãos. Eu só tenho a honra de ser a primeira signatária, mas foi construído com especialista, com a participação de parlamentares, Câmara e Senado, um corpo técnico extraordinário, e a gente está preocupado realmente com essa questão da saúde mental por causa do vício dos jogos de apostas.
2: O objetivo do projeto é limitar o que chama de publicidade predatória, aquela focada no sofrimento humano. Para isso, propõe restringir a propaganda de bets em rádios, TVs, uniformes esportivos, redes sociais, eventos culturais, plataformas de streaming e campanhas com influenciadores digitais. De acordo com informações do Ministério da Saúde, os atendimentos na rede pública relacionados a jogos e apostas cresceram 140% entre 2018 e 2025. Em julho, diante do aumento dos casos de endividamento e até de suicídio associados aos jogos, o Ministério da Fazenda determinou que a publicidade das apostas viesse acompanhada de advertência sobre os riscos envolvidos, a exemplo do que acontece com a propaganda de cigarros e bebidas. A proposta deve ser votada no plenário.
0: O projeto de lei orçamentária de 2027, que chegou ao Congresso, prevê o preenchimento de mais de 48 mil cargos vagos e a criação de 4.704 novas vagas no setor público federal.
1: Mas o ritmo dessas nomeações e a realização de novos concursos terão que respeitar as travas do arcabouço fiscal, que limitam o crescimento real das despesas com pessoal a, no máximo, 0,6% ao ano. Os detalhes na reportagem de Douglas Castilho.
4: A proposta orçamentária atual reserva ao todo 3,84 bilhões para a criação e o preenchimento de cargos públicos em 2027. No entanto, pelas regras fiscais em vigor, chamadas de arcabouço fiscal, o crescimento real do gasto com servidores de cada poder não pode passar de 0,6% acima da inflação ao ano, quando as contas estiverem no vermelho. Além desse mecanismo, o consultor de orçamento do Senado Federal, Sérgio Machado, explicou que a autorização não gera obrigação de contratar.
5: É uma autorização legislativa e orçamentária para a realização de determinadas despesas com o pessoal. Ele não se confunde com dotação orçamentária e muito menos representa uma despesa de execução obrigatória.
4: O projeto de orçamento já prevê gastos acima do permitido em quase 53 bilhões de reais com despesas de salários e aposentadorias. Isso exigiria a aprovação de um projeto de lei de crédito suplementar para cumprir outro limite fiscal. fiscal, a chamada regra de ouro, norma constitucional que impede a dívida do Estado para pagar esse tipo de gasto.
0: O país já tem pelo menos 36 casos de sarampo confirmados, com maior concentração em São Paulo. No Amazonas, parte dos casos tem origem no Peru, que enfrenta um surto da doença.
1: No Senado, a preocupação com o desenvolvimento de vacinas de importância estratégica para o país levou à criação de uma subcomissão. As informações com o repórter Pedro Pincer.
6: Depois de 36 semanas avaliadas, São Paulo totalizou 32 ocorrências, sendo duas infecções novas na semana mais recente. Simultaneamente, o Amazonas confirmou 3 casos importados do Peru na cidade de Tabatinga. O quadro acende um alerta para a vigilância epidemiológica, especialmente em áreas de fronteira, em meio a surtos da doença em outros países das Américas. Mas desde 2024, o Brasil é considerado pela Organização Pan-Americana de Saúde um território livre de sarampo, como ressaltou o senador Marcelo Castro, do MDB do Piauí, ex-ministro da Saúde.
7: Enquanto notamos aumento alarmante de casos de sarampo em outras partes do mundo, no Brasil, reforçamos a vigilância e promovemos ampla cobertura vacinal visando prevenir surtos e garantir a proteção para todos. Infelizmente, não podemos deixar de mencionar o período sombrio que vivemos recentemente, quando o negacionismo em relação às vacinas permitiu que doenças antes eliminadas, como o sarampo, voltassem a ser um problema.
6: A Comissão de Ciência e Tecnologia aprovou em agosto a criação de uma subcomissão permanente para acompanhar o desenvolvimento científico e tecnológico de vacinas de interesse nacional. O colegiado deverá acompanhar pesquisas, projetos estratégicos, financiamento e produção de vacinas, além de promover o diálogo entre pesquisadores, empresas, órgãos públicos e agências de fomento. Hoje, a vacina contra o sarampo faz parte do calendário nacional de vacinação do SUS para pessoas de 12 meses a 59 anos. Quando há circulação do vírus, porém, o Ministério da Saúde recomenda ainda a aplicação da chamada dose zero em bebês a partir de 6 anos. O sarampo faz parte do calendário nacional de vacinação do SUS para pessoas de 12 meses a 59 anos. Quando há circulação do vírus, porém, o Ministério da Saúde recomenda ainda

0: sem transformar a moderação de conteúdo em censura. Essa foi uma das principais questões levantadas durante a audiência pública do Conselho de Comunicação Social do Congresso. Um dos problemas apontados durante a audiência foi a falta de transparência das próprias plataformas. A diretora do Internet Lab, Fernanda Campanucci, afirmou que as regras utilizadas pelas empresas são genéricas e devem ser mais transparentes.
1: Transparência real sobre os critérios de moderação só vai funcionar se tiver essa transparência real. Na prática, os termos das plataformas são genéricos demais. Como ela regula o seu espaço, as regras que ela define. Isso deixa um limbo, tanto para o usuário quanto para o moderador.
0: A audiência também discutiu o que se espera de uma eventual regulação. A presidente do Conselho, Patrícia Blanco, destacou que as contribuições apresentadas durante o debate podem ajudar o Congresso na construção dessas regras.
2: Que esses registros, essas contribuições possam ajudá-los na hora da decisão, para que a gente tenha um ambiente digital, que a gente consiga, de fato, excluir as questões relacionadas a discurso de ódio, à intolerância, à desinformação.
0: Mas a criação de novas restrições também recebeu críticas. Para o diretor do Instituto Civis, Jamil Assis, o Congresso precisa ter cautela antes de estabelecer novas regras para as plataformas.
3: A gente está legislando em um assunto que ainda a gente mede e avalia muito mal, muito novo. É imprudente empilhar restrições sobre o objeto que a gente ainda não sabe medir de maneira adequada.
0: O desafio colocado no debate é encontrar um modelo de regulação capaz de estabelecer parâmetros para a atuação das empresas sem retirar dos usuários o direito à informação e à manifestação.
4: Com edição de Paulo Agrova e trabalhos técnicos de Eliseu Caires, o Jornal do Senado fica por aqui. Acompanhe agora as notícias da Câmara dos Deputados. Boa noite.
5: Boa noite e até amanhã.
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7: Projeto proíbe propaganda sexual em eventos com crianças e adolescentes.
8: Avança a proposta que amplia políticas de acessibilidade no ensino superior.
9: Deputados analisam sugestões que regulamentam plataformas de conteúdo.
10: Boa noite. Continuamos hoje com o projeto de gravação de edições do jornal Câmara dos Deputados em emissoras da Rede Câmara de Rádio. Este programa está produzido diretamente da cidade de Parauapebas, com a participação do colega Francesco Costa, da Rádio Câmara de Parauapebas. Eu sou Márcio Aquilissardi, bem-vindo, Francesco.
11: Boa noite, Márcio. Obrigado, Márcio. Uma honra profissional participar da apresentação desta edição do jornal Câmara dos Deputados, dentro da Voz do Brasil. Vamos agora às notícias da Câmara dos Deputados. Eli Borges, do Republicanos, do Tocantins, celebra a retirada de pauta do projeto que trata liberdade democrática e religiosa nas plataformas digitais. Segundo o deputado, a proposta poderia restringir a liberdade de expressão.
12: Esse PL 2630 de 2020, ele faria um ataque muito forte nas plataformas digitais, que a partir disto, as plataformas não poderiam fazer determinadas divulgações. Por exemplo, não poderia, a sociedade não poderia questionar ministros do Supremo, não poderiam questionar o presidente da República, porque as plataformas serão vigiadas num colegiado que viriam de setores do governo.
10: Eli Borges observa ainda que a proposta comprometia a liberdade religiosa, que considera um direito fundamental. O deputado destaca que a mobilização da bancada evangélica foi fundamental para a retirada do projeto de pauta.
11: Maurício Neves, do PP de São Paulo, quer proibir órgãos públicos e empresas de contratar ou patrocinar serviços de pornografia com recursos próprios ou dinheiro proveniente de repasses governamentais. O texto veta ainda parcerias e incentivos públicos para plataformas de conteúdo adulto.
10: Maurício Neves explica que o projeto impede o uso de verbas institucionais para financiar conteúdos sexualmente explícitos. O texto prevê ainda multas, perda de benefícios fiscais e impedimento de contratar com o poder público para empresas que descumprirem as regras.
6: Meio ambiente.
11: Silvio Costa, filho do Republicanos de Pernambuco, apoia a criação de uma CPI para investigar, apurar casos de crueldade contra animais. A ideia é investigar também o uso de plataformas digitais para divulgar ou incentivar esse tipo de crime.
10: A comissão deve ainda identificar possíveis grupos organizados,

0: avaliar falhas na apuração desses crimes e discutir medidas para fortalecer a proteção aos animais. Segundo Silvio Costa Filho, o objetivo é combater a violência, sem tratar da regulamentação da liberdade de expressão nas redes sociais.
1: Segurança Pública.
2: Sargento Faú, do PL do Paraná, é autor do projeto de lei que permite à polícia e ao Ministério Público acessar o monitoramento de presos com tornozeleira eletrônica. De acordo com o deputado, o objetivo é agilizar investigações e evitar a prática de novos crimes.
3: Para te dar um exemplo, um crime acontece, um homicídio acontece em determinado local. Para saber se uma pessoa que é suspeita passou por ali ou não, e essa pessoa usa tornozeleira eletrônica, é preciso de uma ordem judicial. Isso pode atrasar em muitas horas a obtenção dessa informação. O meu projeto permite que policiais e o Ministério Público ali mesmo já tenham dados junto ao centro de monitorização para poder saber se aquele criminoso passou ali.
0: Na opinião de Sargento Faúro, o projeto facilita o trabalho policial ao permitir consultas mais rápidas sobre a localização e os trajetos registrados pelas tornozeleiras. O projeto foi aprovado pela Câmara e agora tramita no Senado, onde o deputado articula apoio para a votação do texto.
2: Dal Barreto, do União da Bahia, defende a aprovação de projetos que impõem novas restrições a condenados por sexuais contra crianças e adolescentes. O texto prevê áreas de afastamento para impedir a aproximação das vítimas e de locais frequentados por menores.
0: Dal Barreto afirma que o principal objetivo é reduzir o risco de novos crimes após a saída da prisão. A proposta proíbe o contato digital com menores de 14 anos e o exercício de atividades profissionais voltadas a jovens dessa faixa etária.
1: Justiça.
2: Avança na Câmara. Projeto que proíbe propagandas com apelo sexual em eventos de livre acesso a crianças e adolescentes. A repórter é Silvia Munhato.
4: A Comissão do Esporte da Câmara dos Deputados aprovou proposta que proíbe a exibição de propagandas com apelo sexual, erotização ou conteúdo sexualmente explícito em eventos esportivos ou recreativos de livre acesso ao público. A regra também vale para as transmissões desses eventos. O texto foi aprovado na versão sugerida pela relatora, deputada Helena Lima, do PSD de Roraima, para um projeto de 2003 e outros 91 projetos analisados em conjunto. Enquanto o texto original proibia anúncios com apelo sexual em todos os meios de comunicação, a relatora limitou a medida aos ambientes esportivos e recreativos. Para ela, a medida protege o público vulnerável sem criar regras que prejudiquem a liberdade de expressão.
5: Criança tem que viver a infância, adolescente precisa ser protegido em sua fase de desenvolvimento. Quando esse conteúdo aparece em estádio, em evento e na TV ou na internet, ele chega a milhões de pessoas, inclusive a menores de idade. Então ela ajuda a proteger os pais e responsáveis. E ela também cobra a responsabilidade de quem anuncia, de quem organiza e também quem transmite esses eventos.
4: Pela legislação atual, programas de TV e espetáculos precisam exibir a classificação indicativa por idade, mas as peças publicitárias não passam por classificação. Pela medida, o descumprimento da regra será considerado publicidade abusiva. Com isso, as empresas infratoras sofrerão as punições administrativas e civis que já existem na legislação de proteção do consumidor e de crianças e adolescentes. O projeto que proíbe a exibição de propagandas com apelo sexual em ambientes de livre acesso ao público será analisado pelas comissões de comunicação e de Constituição e Justiça. Em seguida, será apreciado pelo plenário. Da Rádio Câmara de Brasília, Silvia Munhato.
1: Trabalho.
0: Mauro Benevides Filho, do União do Ceará, apoia a proposta de emenda à Constituição que reduz de 44 para 36 horas semanais a jornada de referência para o piso da enfermagem. Segundo o deputado, a mudança aumenta a complementação paga porque o cálculo passa a considerar uma jornada menor.
6: Qual é o benefício? O valor remuneratório de complementação financeira que eles recebem hoje sobre 44 horas, vamos dizer, 700, 800 reais, com a redução para 36 horas, esse benefício vai aumentar para 1.200, 1.300, ou seja, é um impacto direto na remuneração, vai estimular mais ainda a enfermagem brasileira, a todo um acompanhamento da enfermagem comigo aqui na Câmara dos Deputados, aqui no Congresso Nacional, e eu, portanto, apresentei a emenda constitucional 127, que encontrou 10,6 bilhões de reais para pagar o piso da enfermagem em todo o território brasileiro.
2: Mauro Benevides Filho relata que a proposta previa inicialmente uma jornada de 30 horas, mas foi ajustada para 36 horas para reduzir o impacto financeiro. A mudança já foi aprovada pela Comissão de Constituição e Justiça do Senado e aguarda a inclusão na pauta de votações do plenário.
1: Economia.
0: Jefferson Campos, do PL de São Paulo, pede a votação da proposta que reformula a cobrança do IPVA e impõe teto de gastos para órgãos públicos. O texto limita a alíquota do IPVA a no máximo 1% do valor venal do automóvel e passa a calcular o imposto com base no peso do veículo.
2: A proposta também estabelece limites orçamentários para despesas com publicidade institucional e fixa um teto para os gastos do Poder Legislativo e dos Tribunais de Contas. Segundo Jefferson Campos, a medida busca garantir maior responsabilidade fiscal na administração pública.
0: Paulo Litro, do União do Paraná, defende o projeto que aumenta de 81 mil para 130 mil reais o limite de faturamento do microempreendedor individual. A mudança permite que pequenos empreendedores ampliem a receita sem perder o enquadramento como MEI.
2: A proposta, que tem o apoio de Paulo Litro, também amplia de 1 para 2 o número de empregados que podem ser contratados pelo microempreendedor. Cada funcionário deverá receber um salário mínimo ou piso salarial da categoria profissional.
0: Beto Preto, do PSD do Paraná, quer extinguir o conselho que hoje analisa recursos de empresas e contribuintes contra cobranças de impostos federais. Ele explica que esses casos passariam a ser julgados diretamente pela Justiça Federal, inclusive os processos que já estão em andamento.
2: Para Beto Preto, a mudança reduz a morosidade, aumenta a segurança jurídica e evita a duplicidade de julgamentos entre as esfera administrativa e judicial. O deputado acredita que a proposta preserva o contraditório, a ampla defesa e o devido processo legal dos contribuintes.
1: Agricultura.
0: Tião Medeiros, do PP do Paraná, apoia o projeto que garante indenização a produtores rurais por perdas de produtos perecíveis causadas por interrupções no fornecimento de energia elétrica. A proposta obriga as concessionárias a analisar o pedido de ressarcimento em até 30 dias.
2: Tião Medeiros argumenta que apagões e oscilações na rede provocam prejuízos recorrentes no campo, com perda de leite, peixes, vacinas e alimentos refrigerados. Segundo ele, a medida reforça a responsabilidade das distribuidoras e incentiva um serviço mais eficiente nas áreas rurais.
1: Ciência e tecnologia.
0: Otinel Cortes, do PL do Rio de Janeiro, sugere a criação de uma frente parlamentar em defesa do Programa Espacial Brasileiro. De acordo com o deputado, o objetivo é impulsionar projetos voltados ao fortalecimento do setor espacial e da inovação tecnológica no país.
2: Altineu Cortes acredita que o colegiado pode contribuir com a estabilidade orçamentária para as ações da Agência Espacial Brasileira. Para ele, o desenvolvimento de áreas como telecomunicações e monitoramento climático reforça a soberania nacional.
1: Esporte.
0: Vinícius Gurgel, do PL do Amapá, destaca a aprovação na Câmara de projeto que cria o regime especial de tributação para associações desportivas, sem fins lucrativos. O texto enviado ao Senado estabelece cobrança unificada de tributos com alíquota de 5% sobre a receita bruta.
2: Vinícius Gurgel ressalta que a medida estimula o financiamento de modalidades olímpicas e paralímpicas. As entidades que investiram continuamente em pelo menos 6 modalidades poderão abater parte desses gastos nos tributos devidos.
1: Educação.
0: Alice Portugal, do PCdoB da Bahia, comemora a aprovação na Câmara de projeto que proíbe cursos de graduação à distância na área da saúde e de educação física. A deputada considera que a formação desses profissionais exige atividades práticas e contato direto com pacientes e equipamentos.
7: É possível formar um contador, até um licenciado para ensinar nas diversas regiões longínquas desse país à distância, contanto que sejam cursos com controle, com aulas semipresenciais, sociais, com monitoria. Mas em saúde é algo difícil, porque como ensinar a um enfermeiro como aplicar um injetável no quadrante superior do glúteo esquerdo à distância? Como saber sem tocar para o aprendizado? As tecnologias em saúde são extremamente dinâmicas e complexas, e é preciso que o estudante tenha contato direto com a evolução dessas tecnologias.
2: Alice Portugal avalia que a mudança contribui para melhorar a qualificação dos profissionais que atendem a população. Ela alerta que o alto número de matrículas à distância em cursos que exigem laboratórios e contato com tecnologias pode comprometer a formação dos profissionais.
1: Comissões.
0: Aprovada na Comissão de Educação da Câmara, prevê a divulgação de dados sobre estudantes com deficiência no ensino superior. A ideia é aperfeiçoar as políticas públicas de inclusão e acessibilidade. A repórter Mônica Tati tem os detalhes.
8: Proposta aprovada pela Comissão de Educação da Câmara dos Deputados quer melhorar informações sobre estudantes com deficiência no ensino superior. O projeto determina a coleta e a divulgação sistemática de dados sobre o acesso, a permanência, a conclusão e a evasão de pessoas com deficiência nas universidades. O relator na Comissão de Educação, o deputado Ismael, do PL de Santa Catarina, destacou que o INEP, o Instituto Nacional de Estudos e Pesquisas Educacionais Anísio Teixeira, já realiza o levantamento dessas informações, mas falta uma sistematização específica para esses dados.
9: Na sinopse estatística da educação superior, anualmente publicada pelo INEP, já se encontram informações sobre o número de matrículas em curso de graduação das pessoas com deficiência por sexo e tipo de deficiência em cada município brasileiro. Não há, contudo, especificação por instituição de educação superior ou cálculo de indicadores de permanência, conclusão e evasão, embora nos questionários do referido censo sejam coletados dados por aluno, curso e instituição que permitam esse detalhamento.
8: O deputado Ismael ressalta que a abrangência dos dados do censo é ainda maior do que a prevista no projeto original, pois inclui todas as instituições de educação superior, públicas e privadas, e não apenas as universidades federais e estaduais. No entanto, falta a organização desses dados para auxiliar na criação de políticas inclusivas. O deputado propôs que não seja criada uma nova lei, mas que as obrigações da União na divulgação dos dados referentes ao ensino superior sejam incluídas no capítulo do Estatuto da Pessoa com Deficiência, que trata do direito à educação. As informações divulgadas deverão subsidiar o planejamento, a implementação, o monitoramento e a avaliação de políticas públicas governamentais voltadas para a inclusão e acessibilidade. A proposta, que dispõe sobre a coleta e a divulgação de dados de pessoas com deficiência no ensino superior, ainda será realizada pelas Comissões de Defesa dos Direitos das Pessoas com Deficiência e de Constituição e Justiça. Se for aprovada, segue para a apreciação do Senado. Da Rádio Câmara de Brasília, Mônica Tati.
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1: Direitos Humanos.
2: Cássio Favacho, do MDB do Amapá, apresentou o projeto que obriga companhias aéreas a conceder desconto mínimo de 80% na passagem de quem precisa viajar por motivo de morte de um familiar. A tarifa humanitária vale para deslocamentos destinados a velório ou sepultamento.
0: A proposta de Acácio Favacho também assegura a remarcação sem multa, crédito ou reembolso integral quando o falecimento ocorrer antes da viagem. O parlamentar afirma que as medidas diminuem as barreiras enfrentadas pelo passageiro durante o período de luto.
1: Saúde.
2: Projeto de Kleber Verde, do MDB do Maranhão, assegura aos pacientes e seus responsáveis o acesso integral Há informações sobre medicações administradas na rede de saúde pública e privada. A proposta exige o detalhamento de dados como lote, dosagem, validade e nome do profissional responsável.
0: De acordo com Kleber Verde, casos de urgência e UTI deverão contar com a presença de ao menos 2 profissionais de enfermagem para aplicação de medicamentos. Na visão dele, a medida busca evitar fraudes, erros e tragédias no ambiente hospitalar.
2: Eunice Oliveira, do MDB do Ceará, apoia o trabalho da Frente Parlamentar em defesa da Política Nacional de Plantas Medicinais e Fitoterápicos. O deputado informa que o objetivo do colegiado é incentivar pesquisas.
0: A iniciativa também visa apoiar a produção e ampliar o uso de plantas medicinais e fitoterápicos na saúde pública. No entendimento de Eunice Oliveira, a Frente Parlamentar contribui para o aproveitamento sustentável da biodiversidade brasileira e para o fomento à agricultura familiar.
2: Termina agora esta edição especial do Jornal Câmara dos Deputados, produzida e apresentada pela Rádio Câmara de Brasília, em parceria com a Rádio Câmara de Parauapebas, integrante da Rede Câmara de Rádio.
0: Eu agradeço ao Francesco e a toda a equipe da Câmara de Vereadores de Parauapebas pelo excelente trabalho conjunto.
2: Obrigado à Câmara dos Deputados por esta oportunidade. Esse programa teve trabalhos técnicos de Everson Grani e apresentação de Márcio Aquilissade e Francesco Costa. Boa noite.
0: Muito boa noite. O Jornal Câmara dos Deputados volta amanhã. Você fica agora. Um minuto do TCU.
1: Minuto do TCU.
11: O Tribunal de Contas da União monitorou 67 universidades federais para verificar medidas de prevenção e combate ao assédio moral e sexual. A auditoria mostrou avanços em relação à auditoria anterior feita pelo TCU. O número de instituições que tinham alguma política formal sobre o tema passou de 41 para 56. Também houve melhora na divulgação dos canais de denúncia, mas a fiscalização também encontrou problemas. Apenas 17 das 67 universidades.

0: 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A Rádio Cidade informa a hora certa.
1: 8 horas. 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
1: A Rádio Cidade informa a hora certa.
2: 9 horas.
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